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1: Oi, amigo ouvinte, tudo jóia? Falando de amor, começando pra você a partir de agora, Aline Mota levando até você as melhores canções românticas. Pra ficar melhor, você tem que participar com a gente. Então, eu estou a partir de agora liberando o WhatsApp e as redes sociais pra você entrar em contato com a nossa emissora. E tem força que chega pra enfrentar os problemas da vida, né? E tenha fé. Tenha a fé suficiente para que nunca desista de qualquer luta que apareça em seu caminho. Fique à vontade, sejam todos bem-vindos. A partir de agora, Aline Mota está no ar.
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1: Eita, que eu estou de volta com você que está aqui no romantismo. Beijo para todo mundo. Continua com a gente na programação.
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1: Nove horas e 29 minutos.
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3: Deus não desiste de você. Não abre mão de andar à sua procura, de buscá-lo. Você pode estar desiludido de tudo e de todos. As asperezas da vida talvez deixaram em você marcas de sofrimento e talvez você não creia mais em nada. Mas Deus não desiste de você. Ele o ama. Mesmo desapontado, descrente de tudo, revoltado, Deus ainda o ama. Seu amor por você não tem fim. Como eu sei que Ele o ama, convido você, meu querido ouvinte, a olhar para a cruz do Calvário. O Filho de Deus morrendo por você. A cruz é a revelação assombrosa do grandioso amor de Deus por mim e por você. Considerando a grandeza desse amor, volte-se para Ele. Não o deixe esperar mais. Ele está lhe dizendo: filho meu, dá-me teu coração. Qual será a sua resposta agora?

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1: É isso aí, de volta com você no melhor do romantismo da programação. E dizem que o amor é cego, mas ele não é cego, gente. Ele enxerga além das aparências. Ele domina o coração para elevá-lo, não para destruí-lo. Falando de amor, aqui não para com as melhores músicas.
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1: É isso aí, tá curtindo viajar com a Aline Mota? Eu estou curtindo ter você aqui na minha sintonia.
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1: Nove horas e 59 minutos.
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2: Já estamos de volta aqui, naquela programação que você faz questão de seguir, né? Siga nossas redes sociais, a emissora tá aqui, ó, com uma programação maravilhosa para você. Nosso site tá aí com todas as informações dos horários, locutores, enfim. Vamos seguir com aquela programação romântica.

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1: Tá curtindo a Aline Mota? Tá curtindo quais músicas? Todas, né? Que bom, porque todas são selecionadas a dedo para que você, amigo ouvinte, possa viajar com a gente muito mais na programação.
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1: Mais um bloco chegando para você aqui no Falando de Amor. Eu sou a Aline Mota e estou aqui só mandando as melhores para você.
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1: Dez horas e 38 minutos.
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2: É delícia, gosto muito. Abro mais uma sequência para você do Falando de Amor. Já estamos de volta. Confere com a gente gostosamente aqui na programação.
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1: Eu estou de volta com você dentro do Falando de Amor. Tá curtindo? Então manda aí um zap pra gente falando se você tá curtindo, o que não tá curtindo. Entre em contato aqui com a nossa emissora e deixe o seu comentário.
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0: 11 horas em ponto.
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3: Chegamos com mais um Love Music. As canções mais apaixonadas do rádio a partir de agora. São 2 horas de amor e romantismo no ar. Sejam bem-vindos ao Love Music.
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2: Esse foi mais um bloco do Love Music. Voltamos já.
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1: 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Já já tem mais Love Music.
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1: De volta com o Love Music, as canções que tocam o seu coração.
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2: Voltaremos em instante com mais Love Music.
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2: Chegamos ao fim de mais uma edição do Love Music. Voltaremos no próximo programa com mais. Beijos e até lá!
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0: meia-noite e 49 minutos.
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2: Olá, ótima terça-feira pra você. Tá começando mais uma edição do Toca Tudo. Muita música a partir de agora comigo, Fernando Medeiros, agradecendo a sua audiência e sintonia. É só pra gente começar o Toca Tudo de hoje, terça-feira.
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3: Alô, você de Áries. No trabalho, sua habilidade para lidar com pessoas, construir pontes com os colegas e fazer novos contatos será um grande triunfo, né, para se destacar no serviço, ainda mais se mostrar sua criatividade. Se quer sair da 0-0 na conquista, mostre todo o seu lado, seu charme e olhe mais ao redor. A paixão cresce à noite, viu? O número de hoje é o 6, a cor azul claro. Tudo que envolve produtos e serviços para casa conta com boas energias e pode ser feito com mais tranquilidade pela manhã. Teu jeito prático ajuda a lidar, né, com aquelas tarefas chatinhas de rotina, sabe? À noite o romantismo vai estar no ar e tudo fica para lá de perfeito na vida amorosa. O número de hoje é o 49, a cor azul esverdeado. Geminiano, geminiana, suas ideias criativas e facilidade para se comunicar serão seus maiores trunfos hoje. Além disso, você conta com facilidade para lidar com várias tarefas ao mesmo tempo e vai impressionar geral com o seu raciocínio rápido. Teu jeito descontraído e falante ajuda também a fazer novos contatos e anima a vida a dois. O número de hoje é o 11, a cor preto. E você de câncer? Agir de maneira realista e prática ajuda a se destacar no serviço. Ó, Mercúrio e Vênus turbinam sua sorte à noite, vale fazer uma fezinha ou confiar em seus instintos para ganhar uma grana extra. No amor, descontração, charme e ótimas vibes ajudam você a brilhar na conquista e no romance. O número de hoje para você é o 51, a cor marrom.
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0: Está no ar mais uma edição do seu Jornal de Confiança, com as informações mais quentes do dia, trazendo tudo o que você precisa saber de maneira clara e direta. Eu sou Naldo Meirelles e prepare-se para ficar por dentro do que acontece no Brasil e no mundo, com análises e reportagens especiais. A partir de agora no Repórter Brasil News. Sejam bem-vindos.
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3: Previsão do tempo para terça-feira, 6 de outubro de 2026. Região Centro-Oeste. Em Brasília, capital federal, o dia vai ser de céu encoberto. Os termômetros registram mínima de 19 e máxima de 28 graus. A umidade relativa do ar gira em torno de 90% a 30%. Cáceres, Mato Grosso. A previsão para o aniversário da cidade aponta para céu encoberto com chuvisco. A temperatura mínima é de 23 e a máxima de 40 graus. A umidade relativa do ar é de 100% a 30%. Região Nordeste. Em Fortaleza, Ceará, a previsão é de céu com muitas nuvens. A temperatura marca mínima de 24 e máxima de 31 graus. A umidade relativa do ar vai de 90% a 50%. Taperoá, na Paraíba. Sopra velhinhas diante de um céu nublado. A temperatura mínima é de 19 e a máxima de 30 graus. A umidade do ar varia de 90% a 40%. Região Norte. Em Palmas, Tocantins, a terça-feira vai ser de céu encoberto. A temperatura mínima é de 23 e a máxima de 36 graus. A umidade do ar é de 100% a 30%. Em Manaus, Amazonas, a previsão é de céu encoberto com temperatura mínima de 27 e a máxima de 37 graus. Umidade relativa do ar é de 90% a 50%. Região Sudeste, em Belo Horizonte, Minas Gerais, o dia vai ser de céu encoberto. Os termômetros registram mínima de 20 e máxima de 29 graus. A umidade relativa do ar vai de 90% a 30%. Em Conceição da Barra, Espírito Santo, a previsão para o aniversário da cidade aponta para céu encoberto, com temperatura mínima de 19 e a máxima de 32 graus. A umidade relativa do ar é de 100% a 40%. Região Sul, em Porto Alegre, Rio Grande do Sul. A terça-feira vai ser de céu encoberto, mas pode chover durante a manhã. Os termômetros registram mínima de 15 e máxima de 21 graus. A umidade relativa do ar oscila entre 95% e 70%. Quilombo, Santa Catarina. Sopra velhinhas com céu encoberto, mas pode chover durante a tarde. Os termômetros registram mínima de 16 e máxima de 26 graus. A umidade relativa do ar fica entre 90% e 60%. Você ouviu a previsão do tempo para terça-feira, 6 de outubro de 2026. Com informações do IBGE Cidades e do Instituto Nacional de Meteorologia, INMET.
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4: Na nova configuração da Câmara e do Senado, o PL saiu como grande vencedor. Vai ter a maior bancada nas duas casas, serão 121 deputados e 28 senadores, número bem superior que a segunda maior bancada, que é composta por 88 deputados da Federação PT, PCdoB e PV, e apenas 8 senadores do Partido dos Trabalhadores. Nesse novo desenho, chama a atenção de especialistas, agnada à extrema-direita. A preocupação é, inclusive, com retrocessos, com o debate de pautas ligadas mais a valores conservadores e menos progressistas. É o que diz a cientista política Alina Ribeiro.
5: Existe uma pauta do conservadorismo que é muito forte, existe uma ideia de família que é muito específica, e aí nos discursos eles colocam a esquerda esquerda como se ela fosse contra a família, né? Mas não fica muito claro que tipo de família é essa. Enfim, acho que vai ser importante a gente olhar muito bem, não só para essa ascensão da direita, mas que direita essa direita representa. E o que me parece é que é uma direita antidemocrática e que pode, sim, gerar retrocessos muito importantes para o Brasil.
4: A votação na Câmara dos Deputados estabeleceu alguns recordes. Dois candidatos do PL bateram os 3 milhões de votos. Nicolas Ferreira, em Minas, e Lucas Pavanato, em São Paulo. Ter maioria nas casas é importante por diversos motivos. Entre eles, o presidente da Câmara é o terceiro na linha sucessória, ele que substitui o presidente e o vice em caso de ausências. Além disso, é também o presidente da Câmara quem inicia processos de impeachment, por exemplo. Já no Senado é onde ocorrem as sabatinas de autoridades e onde tem andamento os processos contra ministros do Supremo Tribunal Federal. A avaliação é da advogada constitucionalista Damares Medina.
1: Se os senadores aprovam em sabatina o nome do ministro indicado pelo presidente da República, o Supremo Tribunal Federal é competente no futuro para julgar esses próprios senadores. E o que essa simetria gera em um ambiente de erosão constitucional, de erosão democrática, de crises que os ministros têm enfrentado, né? Então, para 2027, nós esperamos um Senado que vai se posicionar de uma maneira muito assertiva com relação aos desdobramentos das investigações que estão em curso no Supremo Tribunal Federal e para além do Supremo também, né? Porque nós sabemos que os senadores também estão envolvidos em várias denúncias, né?
4: Já o doutor em Ciência Política e professor da Universidade de Brasília, Jefferson Santos, o recado passado pelo eleitor nas urnas é o de que temas importantes ao eleitor não foram tratados na campanha e que agora é preciso realinhar os próximos passos. E ele lembra, a eleição ainda não acabou.
6: A eleição não acabou ainda, né? A gente tem alguns estados e a gente tem a eleição federal para a presidência. É uma eleição importante e que não está decidida. Então a campanha está aberta, eu acho que a partir desta semana uma nova eleição é colocada na praça, né? Então a agenda legislativa ela também vai responder um pouco ao resultado eleitoral.
4: De modo geral, a renovação na Câmara ficou em 35%. Dos 513 deputados, 183 são de primeiro mandato. No Senado, foram 54 senadores eleitos, 14 deles reeleitos. Da Rádio Nacional em Brasília, Priscila Mazenotti.
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7: A Polícia Federal registrou 105 termos circunstanciados de ocorrência por suspeitas de crimes nas eleições gerais de 2026. As infrações foram contabilizadas em 23 estados e no Distrito Federal. Segundo o balanço mais recente, 338 pessoas foram conduzidas pelas autoridades. As ações também resultaram na apreensão de mais de R$1.800.000 em bens e valores. Desse total, quase R$500.000 estavam em dinheiro vivo. Entre os crimes mais investigados estão a propaganda irregular e a corrupção eleitoral, principalmente a compra de votos. Os números divulgados mostram ainda que a PF instaurou ao longo deste ano 1.332 inquéritos relacionados a crimes eleitorais. Outro dado que chama a atenção é o volume de apreensões realizadas em 2026. O valor total dos bens retidos pelas operações passa de R$46 milhões. Desse montante, aproximadamente 31 milhões correspondem a dinheiro em espécie. Segundo a Polícia Federal, os valores apresentados neste balanço são preliminares e ainda podem ser atualizados. Isso porque novas ocorrências continuam sendo registradas, investigações seguem em andamento e os sistemas da corporação passam por atualizações. Da Rádio Nacional no Rio de Janeiro, Tatiana Alves.
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8: Mercado financeiro voltou a prever a inflação acima de 5% em 2026, de acordo com o boletim Focus, após o IPCA 15 prévia do IBGE para a inflação oficial ficar em 0,7% em setembro. Os analistas do mercado aumentaram de 4,99% para 5,01% a projeção de inflação neste ano. Isso enquanto a economia global segue pressionada pelos preços do petróleo, acima de $100 o barril por causa da guerra no Irã. Para a economia, a previsão de crescimento foi reduzida levemente para 1,85% em 2026. Os outros índices permaneceram sem mudanças, dólar a R$5,20 e a taxa básica de juros em 13,5% ao ano. Da Rádio Nacional em Brasília, Gabriel Brum.
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9: Após o primeiro turno das eleições de 2026, a nova composição do Congresso Nacional começa a se desenhar. O Partido Liberal, PL, e o Partido dos Trabalhadores, PT, elegeram o maior número de deputados federais, consolidando suas posições no cenário político brasileiro. No Senado Federal, o PL também se destacou, garantindo a maior bancada da casa. Essa configuração indica um panorama desafiador e de intensas negociações para a governabilidade nos próximos anos.
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9: A imprensa internacional dedicou atenção especial aos resultados do primeiro turno das eleições brasileiras de 2026. Veículos como o The New York Times destacaram o avanço da direita no Brasil e a liderança de Flávio Bolsonaro sobre Lula, interpretando o cenário como uma vitória significativa para a ascensão da direita na América Latina. A repercussão global sublinha a importância do pleito brasileiro e o impacto de seus resultados no contexto político regional e mundial, com análises sobre as possíveis direções do país.
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2: Carlos Alcaraz está na final do ATP 500 de Tóquio. O espanhol, atual número 3 do mundo e campeão da edição passada, venceu o compatriota Jaume Munar, de virada, por 2 sets a 1, com parciais de 5-7, 6-3 e 6-1. Alcaraz começou com dificuldades, chegou a perder 16 pontos seguidos, mas reagiu e dominou completamente o terceiro set. Essa é a primeira final individual de Alcaraz desde o retorno às quadras após uma lesão no punho, e a quarta decisão dele na temporada. Na final, marcada para esta terça-feira, o espanhol enfrentará o tcheco Jiří Lehecka, que derrotou Valentin Vacherot. Alcaraz busca conquistar novamente o torneio japonês e levantar seu primeiro título de simples desde a volta da lesão.
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3: Jorge Jesus voltou a falar sobre a situação de Cristiano Ronaldo na seleção de Portugal e adotou um tom mais conciliador. O treinador afirmou que o atacante pode retornar à equipe nacional quando quiser, caso esteja jogando e tenha interesse em ser convocado. Jesus classificou o episódio como um mal-entendido e disse acreditar que a situação pode ser resolvida facilmente. Apesar de abrir as portas para o retorno de Cristiano, Jorge Jesus afirmou que não pretende pedir desculpas pelo episódio que gerou a crise. O treinador entende que colocar um jogador para aquecer e depois não utilizá-lo faz parte do futebol, embora reconheça que a situação ganhou maior repercussão por envolver o principal astro português. A Federação Portuguesa trabalha para promover uma reunião entre os dois, mas a decisão final sobre o retorno está nas mãos de Cristiano Ronaldo.
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4: O Brasil fez história no lacrosse. A seleção masculina conquistou uma vaga inédita no Campeonato Mundial de Lacrosse Sixes, ao terminar o Pan-Americano na quinta colocação. A classificação veio após uma vitória emocionante sobre a Jamaica por 17 a 15, de virada, em Oshawa, no Canadá. Com o resultado, o Brasil garantiu presença no Mundial de 2027, em Colorado Springs, nos Estados Unidos. A conquista também mantém vivo o sonho brasileiro de disputar os Jogos Olímpicos de Los Angeles em 2028. Para conseguir a vaga inédita, o Brasil precisa terminar entre os quatro melhores do Mundial de 2027. Ainda existe uma última oportunidade em um torneio pré-olímpico. O Lacrosse Sixes será uma das modalidades olímpicas em Los Angeles, em uma versão mais rápida, com 6 jogadores por equipe.
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3: A Federação Internacional de Vôlei divulgou as 32 seleções classificadas para a Copa do Mundo Feminina de 2027, que será disputada entre agosto e setembro, nos Estados Unidos e no Canadá. O Brasil está garantido depois de conquistar o Campeonato Sul-Americano em setembro. A principal novidade é o retorno da Rússia, que ficou mais de 4 anos afastada das competições internacionais e conseguiu a vaga por meio do ranking mundial. Além de Brasil e Rússia, a competição terá seleções tradicionais como Itália, atual campeã, Estados Unidos, Canadá, Turquia, Sérvia, Polônia, China e Japão. O torneio terá 32 equipes divididas em 8 grupos de 4, com as duas melhores de cada grupo avançando ao mata-mata. A Copa do Mundo também terá peso importante na corrida olímpica, já que as 3 melhores seleções ainda não classificadas garantirão vaga nos Jogos de Los Angeles 2028.
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5: O Flamengo deverá receber uma indenização da FIFA pela lesão de Arrascaeta, sofrida enquanto meia defendia a seleção do Uruguai. O camisa 10 fraturou o punho esquerdo em um amistoso contra a Coreia do Sul e passou por cirurgia no Rio. Como a recuperação está estimada entre 6 e 8 semanas, o caso se enquadra no Programa de Proteção aos Clubes da FIFA, que prevê pagamentos a partir do 29º dia de afastamento. Pelo cálculo baseado no salário do jogador, o Flamengo poderá receber entre 287 mil e 574 mil euros, aproximadamente 1,6 milhão a 3,3 milhões. Para garantir o ressarcimento, o clube precisa formalizar o pedido à FIFA até 26 de outubro. A Arrascaeta deve ficar fora das semifinais da Libertadores contra o Estudiantes e a expectativa é que possa retornar em novembro, com possibilidade de disputar uma eventual final da competição, em 28 de novembro.
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6: O PL foi o partido que mais elegeu deputados e senadores. Com isso, vai ser a maior bancada, tanto na Câmara quanto no Senado, na próxima legislatura. Na Câmara, o percentual de renovação foi menor do que o de manutenção, por assim dizer. 35,67% serão novos, de primeiro mandato. Isso quer dizer que dos 513 deputados, 183 estão entrando agora. 58,6%, ou seja, 301 foram reeleitos. E o PL levou a maior parte das vagas, 121 deputados ao todo. Bancada ainda maior que em 2022, 24 deputados a mais, aliás. Atrás do PL, com mais número de deputados, mas bem atrás, está a federação PT, PCdoB e PV, com 82 parlamentares. Bancada que ainda vai ser menor, porque elegeu 6 deputados a menos que na última eleição. A gente sabe que ter a maior bancada garante a escolha dos cargos mais disputados, inclusive com possibilidade de eleger o presidente da casa. Já no Senado, foram 54 senadores eleitos, a renovação foi de 2/3. Tanto é que votamos em 2 senadores. O PL elegeu 19, com isso também por lá vai ser a maior bancada. Vai sair dos atuais 15 para 28 senadores a partir do ano que vem. O PT se manteve com 9 senadores e o MDB perdeu 2. Sai dos 10 que tem hoje para 8. Ainda assim será a terceira maior bancada do Senado. E um detalhe, em 5 localidades, Distrito Federal, Mato Grosso do Sul, Rio de Janeiro, Rondônia e Santa Catarina, teve dobradinha. Os 2 senadores eleitos são justamente do PL. Com isso, a importância do partido e o poder dele, além da influência na governabilidade, aumentam. É o Senado que tem poder, por exemplo, de fazer impeachment de ministros no STF. Já na Bahia, também teve dobradinha, mas do PT. Rui Costa e Jax Wagner eleitos. Jax Wagner, na verdade, reeleito. E atenção, a posse dos deputados é no dia 1º de fevereiro. É uma data diferente da posse presidencial, que a partir do ano que vem será no dia 5 de janeiro. Da Rádio Nacional em Brasília, Priscila Mazenotti.
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7: Um estudo com pacientes com câncer de pulmão no Amazonas identificou uma frequência elevada de mutações do gene EGFR. A alteração pode ter impacto na definição do tratamento e reforça a importância do diagnóstico molecular na região. Os resultados foram apresentados pelo oncologista clínico William Fuzita durante a Conferência Mundial de Câncer de Pulmão, promovida pela Associação Internacional para o Estudo do Câncer de Pulmão. A pesquisa analisou o perfil molecular de pacientes amazonenses e identificou características que, segundo os pesquisadores, diferem das observadas em outras populações brasileiras.
8: A principal mutação encontrada foi a mutação no gene EGFR, que no estado do Amazonas foi para 46% aproximadamente, quando que a gente compara com a média nacional é de 20 a 23%.
7: Esse tipo de exame permite identificar características específicas do tumor e, em determinadas situações, ajuda a definir se o paciente pode se beneficiar de terapias direcionadas. Segundo William Fuzita, conhecer o perfil genético dos tumores encontrados no Amazonas pode contribuir para uma abordagem mais individualizada dos pacientes.
8: E por que ela se mostra diferente do resto do Brasil? Principalmente é pela ancestralidade, muito provavelmente pela grande parcela da população ter descendência indígena e andina.
7: Os dados ganham importância diante da previsão do Instituto Nacional do Câncer. A estimativa é de cerca de 320 novos casos de câncer de traqueia, brônquios e pulmão no Amazonas em 2026. Com a identificação das características genéticas do tumor, os médicos podem ter mais informações para avaliar, quando indicado, opções de tratamento direcionado para cada paciente. Do Sistema de Comunicação Encontro das Águas, Victor Itaif para a Rádio Nacional.
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9: Esse foi mais uma edição do Repórter Brasil News. Obrigado pela sua companhia e até a próxima edição.
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11: Alô, você de Leão. A relação com a família conta com a proteção de Mercúrio e Vênus à noite. No trabalho, as tarefas que dependem da sua iniciativa correm a mil maravilhas e pode se surpreender com o resultado, hein? O ciúme cresce também no romance, mas um programa caseiro vai cair bem. O número de hoje é o 14, a cor bege. Com sua intuição pra lá de afiada, vale ouvir seus instintos e priorizar o que pode ser feito a sós ou de maneira discreta. Como a lua brilha no seu signo hoje, um astral mais leve garante diversão e passeios animados. Nos relacionamentos, que tal tomar iniciativa à noite para se aproximar e iniciar um flerte, hein? Se você já tem um caso aí, já tem um namorado, uma namorada, ou é casado, casada, né? Um bom papo deixa tudo melhor no romance. O número da sorte hoje é o 54, a cor violeta. Librinhas do meu coração, hoje Mercúrio e Vênus trocam likes e turbinam sua habilidade para lidar com a grana. Aproveite para identificar uma boa oportunidade de encher o bolso. Ai, ai, ai, um amigo pode dar uma força e apresentar alguém novo se está só. A sintonia com o par segue em alta. O número de hoje é o 17, a cor cinza. E você de escorpião? A vida profissional conta com boas energias hoje logo cedo. Aproveite para correr atrás das suas ambições. O teu lado responsável será um grande trunfo para lidar com o serviço hoje. O sedutor fica ainda mais evidente à noite, o que traz um tempero extra para apimentar a vida a dois. Que é isso, hein? Número da sorte hoje, escorpião, é o 34, a cor é o rosa.
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13: Uma hora e 47 minutos.
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4: Muito bem, a partir de agora está no ar o Jornal Rádio News. Informação em primeiro lugar. Brasil e o mundo passam aqui na sua rádio favorita. Sejam bem-vindos.
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5: Previsão do tempo para terça-feira, 6 de outubro de 2026. Região Centro-Oeste. Em Brasília, capital federal, o dia vai ser de céu encoberto. Os termômetros registram mínima de 19 e máxima de 28 graus. A umidade relativa do ar gira em torno de 90 a 30%. Cáceres, Mato Grosso. A previsão para o aniversário da cidade aponta para céu encoberto com chuvisco. A temperatura mínima é de 23 e a máxima de 40 graus. A umidade relativa do ar é de 100 a 30%. Região Nordeste. Em Fortaleza, Ceará, a previsão é de céu com muitas nuvens. A temperatura marca mínima de 24 e máxima de 31 graus. A umidade relativa do ar vai de 90% a 50%. Taperoá, na Paraíba. Sopra velhinhas diante de um céu nublado. A temperatura mínima é de 19 e a máxima de 30 graus. A umidade do ar varia de 90% a 40%. Região Norte. Em Palmas, Tocantins, a terça-feira vai ser de céu encoberto. A temperatura mínima é de 23 e a máxima de 36 graus. A umidade do ar é de 100 a 30%. Em Manaus, Amazonas, a previsão é de céu encoberto com temperatura mínima de 27 e a máxima de 37 graus. Umidade relativa do ar é de 90 a 50%. Região Sudeste, em Belo Horizonte, Minas Gerais, o dia vai ser de céu encoberto. Os termômetros registram mínima de 20 e máxima de 29 graus. A umidade relativa do ar vai de 90 a 30%. Em Conceição da Barra, Espírito Santo, a previsão para o aniversário da cidade aponta para céu encoberto, com temperatura mínima de 19 e a máxima de 32 graus. A umidade relativa do ar é de 100 a 40%. Região Sul, em Porto Alegre, Rio Grande do Sul. A terça-feira vai ser de céu encoberto, mas pode chover durante a manhã. Os termômetros registram mínima de 15 e máxima de 21 graus. A umidade relativa do ar oscila entre 95% e 70%. Quilombo, Santa Catarina. Sopra velinhas com céu encoberto, mas pode chover durante a tarde. Os termômetros registram mínima de 16 e máxima de 26 graus. A umidade relativa do ar fica entre 90 e 60%. Você ouviu a previsão do tempo para terça-feira, 6 de outubro de 2026, com informações do IBGE Cidades e do Instituto Nacional de Meteorologia, INMET.
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6: Na nova configuração da Câmara e do Senado, o PL saiu como grande vencedor. Vai ter a maior bancada nas duas casas, serão 121 deputados e 28 senadores, número bem superior que a segunda maior bancada, que é composta por 88 deputados da Federação PT, PCdoB e PV e apenas 8 senadores do Partido dos Trabalhadores. Nesse novo desenho, chama a atenção de especialistas, agnada à extrema-direita. A preocupação é, inclusive, com retrocessos, com o debate de pautas ligadas mais a valores conservadores e menos progressistas. É o que diz a cientista política Alina Ribeiro.
7: Existe uma pauta do conservadorismo que é muito forte, existe uma ideia de família que é muito específica, e aí nos discursos eles colocam a esquerda como se ela fosse contra a família, né? Mas não fica muito claro que tipo de família é essa. Enfim, acho que vai ser importante a gente olhar muito bem, não só para essa ascensão da direita, mas que direita essa direita representa. E o que me parece é que é uma direita antidemocrática e que pode, sim, gerar retrocessos muito importantes para o Brasil.
6: A votação na Câmara dos Deputados estabeleceu alguns recordes. Dois candidatos do PL bateram os 3 milhões de votos. Nicolas Ferreira, em Minas, e Lucas Pavanato, em São Paulo. Ter maioria nas casas é importante por diversos motivos. Entre eles, o presidente da Câmara é o terceiro na linha sucessória, ele que substitui o presidente e o vice em caso de ausências. Além disso, é também o presidente da Câmara quem inicia processos de impeachment, por exemplo. Já no Senado é onde ocorrem as sabatinas de autoridades e onde tem andamento os processos contra ministros do Supremo Tribunal Federal. A avaliação é da advogada constitucionalista Damares Medina.
8: Se os senadores aprovam em sabatina o nome do ministro indicado pelo presidente da República, o Supremo Tribunal Federal é competente no futuro para julgar esses próprios senadores. E o que que essa simetria gera em um ambiente de erosão constitucional, de erosão democrática, de crises que os ministros têm enfrentado, né? Então, para 2027, nós esperamos um Senado que vai se posicionar de uma maneira muito assertiva com relação aos desdobramentos das investigações que estão em curso no Supremo Tribunal Federal e para além do Supremo também, né? Porque nós sabemos que os senadores também estão envolvidos em várias denúncias, né?
6: Já o doutor em Ciência Política e professor da Universidade de Brasília, Jefferson Santos, o recado passado pelo eleitor nas urnas é o de que temas importantes ao eleitor não foram tratados na campanha e que agora é preciso realinhar os próximos passos. E ele lembra, a eleição ainda não acabou.
9: A eleição não acabou ainda, né? A gente tem alguns estados e a gente tem a eleição federal para a presidência. É uma eleição importante e que não está decidida. Então a campanha está aberta, eu acho que a partir desta semana uma nova eleição se é colocada na praça, né? Então a agenda legislativa ela também vai responder um pouco ao resultado eleitoral.
6: De modo geral, a renovação na Câmara ficou em 35%. Dos 513 deputados, 183 são de primeiro mandato. No Senado, foram 54 senadores eleitos, 14 deles reeleitos. Da Rádio Nacional em Brasília, Priscila Mazenotti.
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10: A Polícia Federal registrou 105 termos circunstanciados de ocorrência por suspeitas de crimes nas eleições gerais de 2026. As infrações foram contabilizadas em 23 estados e no Distrito Federal. Segundo o balanço mais recente, 338 pessoas foram conduzidas pelas autoridades. As ações também resultaram na apreensão de mais de R$1.800.000 em bens e valores. Desse total, quase R$500.000 estavam em dinheiro vivo. Entre os crimes mais investigados estão a propaganda irregular e a corrupção eleitoral, principalmente a compra de votos. Os números divulgados mostram ainda que a PF instaurou ao longo deste ano 1.332 inquéritos relacionados a crimes eleitorais. Outro dado que chama a atenção é o volume de apreensões realizadas em 2026. O valor total dos bens retidos pelas operações passa de 46 milhões de reais. Desse montante, aproximadamente 31 milhões correspondem a dinheiro em espécie. Segundo a Polícia Federal, os valores apresentados neste balanço são preliminares e ainda podem ser atualizados. Isso porque novas ocorrências continuam sendo registradas, investigações seguem em andamento e os sistemas da corporação passam por atualizações. Da Rádio Nacional no Rio de Janeiro, Tatiana Alves.
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11: Mercado financeiro voltou a prever inflação acima de 5% em 2026, de acordo com o Boletim Focus, após o IPCA 15 prévia do IBGE para a inflação oficial ficar em 0,7% em setembro, os analistas do mercado aumentaram de 4,99% para 5,01% a projeção de inflação neste ano. Isso enquanto a economia global segue pressionada pelos preços do petróleo, acima de 100 dólares o barril por causa da guerra no Irã. Para a economia, a previsão de crescimento foi reduzida levemente para 1,85% em 2026. Os outros índices permaneceram sem mudanças, dólar a R$ 5,20 e a taxa básica de juros em 13,5% ao ano. Da Rádio Nacional em Brasília, Gabriel Brum.
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12: Após o primeiro turno das eleições de 2026, a nova composição do Congresso Nacional começa a se desenhar. O Partido Liberal, PL, e o Partido dos Trabalhadores, PT, elegeram o maior número de deputados federais, consolidando suas posições no cenário político brasileiro. No Senado Federal, o PL também se destacou, garantindo a maior bancada da casa. Essa configuração indica um panorama desafiador e de intensas negociações para a governabilidade nos próximos anos.
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12: A imprensa internacional dedicou atenção especial aos resultados do primeiro turno das eleições brasileiras de 2026. Veículos como o The New York Times destacaram o avanço da direita no Brasil e a liderança de Flávio Bolsonaro sobre Lula.
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quinta-feira de muita música aqui pra você, a partir de agora com bandas e companhia. Comigo, Nando Pinheiro, a voz que te motiva, com o melhor das bandas do Sul. Terça-feira muito pra lá, incrivelmente especial. Todo mundo que tá ligado aqui na programação, obrigado pela audiência, porque aqui você sabe, se é bandas e companhia, é música de qualidade. Confere aí.

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0: E aí, tá gostando da nossa programação? Espero que sim. Ó, daqui a pouco eu estou de volta com mais Bandas e Companhia. Não saia daí! 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

só as exclusivas. Curtindo a nossa programação, ouvindo o que há de melhor no Bandas e Companhia. Nessa volta, nós temos mais sucessos. Confira aí. 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

0: Opa! Já tô por aqui, turma! E claro, para começar junto com você o programa Manhã com Cristo, a partir de agora, aqui na sua rádio, tá bom? Bora juntinhos com muita música gospel para você, aquela manhã toda especial, toda gostosa, para deixar com certeza a sua terça-feira sempre melhor, né? Então chega mais que o programa Manhã com Cristo tá começando!
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0: Obrigado, amiga.
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0: programa Amanhã com Cristo aqui na sua rádio preferida. Não saia daí, e já já eu volto trazendo mais.
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2: 3:53.
0: Já estou de volta, eu mesmo, seu amigo Jorginho Amaral. É o programa Manhã com Cristo. Muita música gospel para você, muitos louvores nessa manhã gostosa aqui na sua rádio preferida. E tem mais!

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1: Buenas, gauchada amiga de todo o Brasil, estamos começando o nosso programa Morada Campeira, edição desta terça-feira. A partir de agora você fica com o melhor da nossa cultura gaúcha, aqui pela sua rádio preferida, trazendo sempre o melhor da música chucra do Rio Grande. E para começar o programa de hoje, vamos trazendo as primeiras, Darlan Pereira, Vaneira pros Chapeludos e Pedro Hortaça, Cerne.

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0: Completando o nosso primeiro bloco do programa, ouvimos aí o Tibúrcio das Estância, Caçando Buchincho. Daqui a pouco a gente volta, trazendo muito mais pra você, aqui na sua rádio preferida.
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3: Após o primeiro turno das eleições de 2026, a nova composição do Congresso Nacional começa a se desenhar. O Partido Liberal, PL, e o Partido dos Trabalhadores, PT, elegeram o maior número de deputados federais, consolidando suas posições no cenário político brasileiro. No Senado Federal, o PL também se destacou, garantindo a maior bancada da casa. Essa configuração indica um panorama desafiador e de intensas negociações para a governabilidade nos próximos anos.
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0: Buenas, gauchada, vamos prosseguindo com o nosso programa Morada Campeira de hoje, trazendo o melhor da música chucra do Rio Grande. Vamos destacando os nativos, Bate Coxa e Ernesto Nunes, Cabeça Inchada.

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0: temos aí o Gildo de Freitas, Baile do Chico Torto. E assim a gente vai pro intervalo comercial e daqui a pouquinho a gente volta.
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2: O ex-governador de Minas Gerais, Romeu Zema, do Novo, anunciou seu apoio ao senador Flávio Bolsonaro, do PL, no segundo turno das eleições presidenciais. Zema, que ficou em sexto lugar no primeiro turno, justificou sua decisão afirmando que o Brasil não aguenta mais 4 anos de Lula. Em vídeo divulgado nas redes sociais, o ex-governador mineiro destacou a mensagem clara dos eleitores por uma mudança e a necessidade de tirar os intocáveis de Brasília. A disputa, no segundo turno, marcada para 25 de outubro, coloca Flávio Bolsonaro contra o atual presidente Luiz Inácio Lula da Silva.
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4: 4:37.
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2: O Senado Federal volta a debater a proposta de emenda à Constituição que visa acabar com a escala de trabalho 6x1. A medida, que já foi aprovada pela Câmara dos Deputados em maio, é considerada uma das prioridades do governo no Congresso e busca garantir 2 dias de descanso semanais aos trabalhadores. Estão previstas 3 sessões de discussão ao longo da semana, mas o presidente do Senado, Davi Alcolumbre, enfrenta desafios para mobilizar os senadores. Lideranças da oposição articulam para não participar dos debates, o que pode atrasar a votação da proposta.
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7: O jornal inglês The Guardian divulgou uma lista com 60 das maiores promessas do futebol mundial nascidas em 2009. E 3 brasileiros aparecem entre os destaques. São eles Eduardo Conceição, do Palmeiras, Iago Machado, do Corinthians, e Eduardo Pape, do Cruzeiro. Os 3 já tiveram passagens pelas seleções brasileiras de base e são apontados como jogadores com grande potencial para os próximos anos. Eduardo Conceição é atacante do Sub-20 do Palmeiras e já treina com os profissionais, com contrato até 2029 e multa rescisória de 100 milhões de euros. Iago Machado é zagueiro e já integra o elenco principal do Corinthians. Enquanto Eduardo Pape, meia do Cruzeiro, foi um dos artilheiros do Sul-Americano Sub-17, com 4 gols em 5 jogos. A lista reúne jovens talentos de vários países e coloca os 3 brasileiros entre os principais nomes da geração de 2009.
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4: 4:39.
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7: Rafinha assinou a renovação de contrato com o Barcelona até 2030. O novo vínculo apenas formaliza um acordo que já havia sido confirmado entre as partes, e o clube catalão deve fazer o anúncio oficial nos próximos dias. O brasileiro chegou ao Barcelona em 2022, vindo do Leeds United, em uma negociação de cerca de 58 milhões de euros. A renovação acontece em um momento de grande destaque do atacante. Rafinha se tornou um dos capitães do Barcelona e começou a temporada 2026 e 2027 em grande fase, com 14 gols e 3 assistências em 8 jogos. O novo contrato amplia em 2 anos o vínculo anterior, que terminaria em 2028, garantindo a permanência do brasileiro no clube até 2030.
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7: Documentos revelados pelos jornais The New York Times e Le Monde apontam que a FIFA sabia que o goleiro Lionel Mpassi estava com a documentação irregular para defender a República Democrática do Congo, mas mesmo assim permitiu sua participação nas eliminatórias e na Copa de 2026. Mpassi nasceu na França e defendeu as categorias de base do país, mas não teve concluído o processo necessário para trocar oficialmente sua associação esportiva para a seleção congolesa. A irregularidade foi identificada durante uma investigação após uma reclamação da Nigéria, eliminada pela RD Congo nas eliminatórias. Mesmo reconhecendo o problema, a FIFA decidiu não punir os congoleses, alegando questões técnicas e de prazo na denúncia. Com isso, Mpassi atuou na repescagem contra a Jamaica e depois na Copa, onde a RD Congo avançou ao mata-mata, e acabou eliminada pela Inglaterra. O caso agora gera novas críticas à FIFA e questionamentos sobre a aplicação das regras de elegibilidade.
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1: As últimas do esporte! 4 horas e 41 minutos.
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8: Seta não é opcional do veículo. No trânsito, é preciso existir uma comunicação eficiente entre os condutores. O uso correto das setas é essencial para comunicar as intenções de cada um nas vias. Essa ferramenta permite que os condutores consigam se programar para reduzir a velocidade ou frear a tempo quando necessário.
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2: 5 horas e 13 minutos.
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0: Obrigado aí pelo teu carinho, pela tua audiência. A gente volta na próxima edição com mais Top 10 pra você.
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2: 5:44.
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2: 6 horas e 15 minutos. 6 horas e 16 minutos.
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Galera, tá começando mais uma edição imperdível do Pegada Sertaneja. Vai se preparando aí pra entrar no clima, hein? Porque as melhores do sertanejo começam

0: Obrigado, meu velho.
1: Obrigado, meu mano.
0: Ô, rapaz.
2: Uma salva de palmas pro Luan Santana aí, galera! Que energia é essa?
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0: Opa, é hora de dar uma pequena pausa, mas se preocupa não, hein? Voltamos daqui a pouquinho com mais sertanejo de primeira qualidade pra você.
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2: 6:43.
0: É hora de acelerar o ritmo e botar pra quebrar com os sucessos mais quentes do sertanejo. Então segura firme aí, porque o Pegada Sertaneja tá de volta.

0: finalizamos aqui mais um super bloco da Kiss, hein? Mais uma pegada sertaneja com as melhores do sertanejo pra você. E aí, você curtiu, né? Então fica ligado porque a gente volta já já.
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0: Grandes mudanças no elenco do especial Amigas e da TV Globo. As cantoras Ana Castela e Lauana Prado não farão parte da nova edição do programa, que celebra a força feminina na música sertaneja. A incompatibilidade de agendas foi apontada como principal motivo para a saída das artistas. Lauana Prado, inclusive, está com a agenda comprometida por sua participação como jurada no reality show The Voice Brasil, exibido pelo SBT e Disney. Já Ana Castela, apesar do desejo de permanecer, não chegou a um acordo com a emissora.
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0: Pegada sertaneja. E aí, estão prontos para mais uma dose de alegria e animação? Porque o Pegada Sertaneja aqui tá prontinho. Preparamos aqui muita música boa para você curtir as melhores do sertanejo, hein?
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0: Muito obrigado, gente.
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0: Mais um bloco cheio de hits sertanejos, hein? Que agitaram aí a sua programação. Mas desgruda não, hein? Daqui a pouquinho tem muito mais pra você.
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0: O grupo sertanejo Mulherada, formado por três duplas femininas, está em contagem regressiva para a gravação de seu primeiro álbum audiovisual. O grande evento, que acontece em 15 de outubro em Londrina, contará com a participação especial da boiadeira Ana Castela. Após o sucesso de 7 singles lançados este ano, o Sexteto Feminino, que surgiu em dezembro de 2025, promete um show inesquecível com músicas inéditas e sucessos já conhecidos, como Resenha da Mulherada.
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3: Previsão do tempo para quarta-feira, 7 de outubro de 2026. Região Norte. Em Manaus, quarta-feira com céu encoberto. Temperatura mínima de 26 e máxima de 36 graus. A umidade do ar na capital do Amazonas é de 85 a 45%. Tocantinha, em Tocantins. Canta parabéns com previsão de céu encoberto pela manhã. À tarde, o tempo abre e deixa o céu claro. Temperatura mínima de 23 e a máxima de 36 graus. Umidade do ar varia de 90% a 30%. Você ouviu a previsão do tempo para esta quarta-feira, 7 de outubro de 2026. Com informações do IBGE Cidades e do Instituto Nacional de Meteorologia, IMET.
1: 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Tempo agora!
4: Sete horas e oito minutos.
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0: A consagrada dupla Bruno e Marrone tem data marcada para agitar São José dos Campos. Os artistas se apresentarão na Farmaconde Arena no dia 24 de outubro, prometendo um repertório repleto de sucessos que marcaram mais de 3 décadas de carreira. O show contará com clássicos como Dorme na Praça e Boate Azul, além de novidades do recente projeto De Volta aos Bares Cedo. Os ingressos para o evento, promovido pela Fio Eventos e Melão Produções, já estão à venda.
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4: Previsão do tempo para quarta-feira, 7 de outubro de 2026. Região Nordeste. Recife, em Pernambuco, tem céu claro. Temperatura mínima é de 23 e máxima de 31 graus nas horas mais quentes do dia. A umidade do ar vai de 90% a 40%. Em Pacatuba, Sergipe, previsão de tempo aberto no aniversário da cidade. Temperatura mínima é de 22 e a máxima 33 graus. A umidade relativa do ar é de 90% a 35%. Você ouviu a previsão do tempo para esta quarta-feira, 7 de outubro de 2026, com informações do IBGE Cidades e do Instituto Nacional de Meteorologia, IMET.
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7: Alô, você de Aries. Hoje no trabalho pode pintar muito trampo pela frente, o jeito é fazer um esforço para cuidar de tarefas que ficaram pendentes. A boa notícia é que apesar de um ou outro mal entendido, as coisas voltam aos trilhos rapidinho, viu? No amor há sinal de romantismo e boa sorte na paquera logo cedo, mas depois a rotina também pode dar as caras. O número da sorte para vocês é o 23, a cor branco. Marte e Urano sinalizam ótimas oportunidades para encher o bolso hoje, viu, Torinho? Especialmente se você trabalha em casa. Pode pintar a chance de comprar algo para a família. Mas, ó, é melhor não exagerar nos gastos, hein? Você não já viu. A vida 2 conta com muito carinho e altas doses de romantismo. Você tem tudo para arrasar nas conquistas também. Número da sorte hoje, para você de touro, é o 32, a cor preto. Geminiano, geminiana, hoje pode pintar torta de climão na família pela manhã. Ai, Jesus. Cuidado, hein? Depois vai melhorar. Tudo que envolve comunicação deve correr melhor do que espera no início da manhã, mas você também terá disposição para aquelas tarefas chatinhas, né? E a chance de resolver numa boa serviço de rotina. Nos relacionamentos, aproveite para relembrar os bons momentos com o par e, ó, controle o ciúme, tá? Número da sorte hoje para você de gêmeos é o 44, a cor amarelo.
8: Câncer.
7: E você de câncer? Olha, pode receber uma grana que não estava esperando nessa quarta, hein? É, Marte e Urano destacam seus instintos ao lidar com dinheiro, então ouça sua intuição. Por outro lado, hoje as finanças estão protegidas. Depois, raciocínio rápido e boas ideias podem facilitar, né, na hora de lidar com qualquer tarefa, viu? A paquera fica animada e o seu charme dará um show à tarde. O número da sorte é o 41, a cor cinza.
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0: Sertaneja, tá preparado para mais uma explosão de hits aqui no Pegada Sertaneja? Então não perca tempo, porque aqui o Pegada Sertaneja, a festa está apenas começando.
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3: O presidente dos Estados Unidos, Donald Trump, gerou nova controvérsia ao sugerir que cidades como Los Angeles e San Diego poderiam ser sacrificadas em um eventual conflito com o Irã. A declaração, feita durante um comício no Nebraska, provocou forte repúdio de autoridades democratas e da oposição, que classificaram a fala como perturbada e boca maldita. Trump defendeu a ideia como um pequeno preço a pagar pela segurança do mundo e do país, em meio a esforços para garantir o sucesso eleitoral de candidatos republicanos nas eleições de meio de mandato. A Casa Branca, por sua vez, rebateu as críticas, enquanto especialistas militares apontam a falta de indícios de que o Irã possua mísseis capazes de atingir cidades americanas.
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0: finalizamos aqui mais um super bloco daqueles, hein? Mais uma pegada sertaneja com as melhores do sertanejo pra você. E aí, você curtiu, né? Então fica ligado porque a gente volta já já.
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3: O ex-governador de Minas Gerais, Romeu Zema, do Novo, anunciou seu apoio ao senador Flávio Bolsonaro, do PL, no segundo turno das eleições presidenciais. Zema, que ficou em sexto lugar no primeiro turno, justificou sua decisão afirmando que o Brasil não aguenta mais 4 anos de Lula. Em vídeo divulgado nas redes sociais, o ex-governador mineiro destacou a mensagem clara dos eleitores por uma mudança e a necessidade de tirar os intocáveis de Brasília. A disputa no segundo turno, marcada para 25 de outubro, coloca Flávio Bolsonaro contra o atual presidente Luiz Inácio Lula da Silva.
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6: Alô, você de Leão. A chance de transformar o seu esforço em algo mais palpável e finalmente conseguir aquele aumento. Se está atrás de uma fonte de renda alternativa, pode pegar alguns bicos para fazer em casa. Você e o par podem se entender melhor se deixar a possessividade de lado, hein? O número de hoje é o 18, a cor vermelho. Olha, se está pensando em definir novas metas e correr atrás de uma promoção, é melhor agir nos bastidores e redobrar o cuidado com a concorrência, viu, ô Virgem? Tudo que envolve comunicação se deve se desenrolar melhor, mais do que você imagina à tarde, inclusive. Mostre suas ideias e invista em um bom papo para se destacar, tá bom? Nos relacionamentos é sinal de boa surpresa se você estiver solteiro ou solteira, se já tem um caso, um romance, ele conta com mais animação e pode abrir o coração com o par, hein? Número da sorte hoje, Virgem, é o 45, a cor branco.
7: Libra,
6: amores! Logo cedo, talvez seja mais desafiador manter o foco no que precisa ser feito. Depois, o seu sexto sentido ajuda a identificar boas oportunidades de encher o bolso. Então, não pense duas vezes antes de investir e batalhar por isso, ok? O romance à distância pede cautela, mas os amigos dão uma mãozinha. A dois, não se isole demais. Número da sorte hoje, Libra, pra você é o 36, a cor é salmão.
8: Escorpião.
6: E você de escorpião? Amizades podem pintar e ó, tem até risco de briga com um amigo pela manhã. Não se estresse demais que as coisas vão se ajeitar logo logo, tá, chuchu? O astral é favorável para explorar coisas novas e ampliar seus horizontes também no trabalho. Não se arrisque demais, tome cuidado. Encontro com amigos pode agitar a conquista à noite. Número da sorte para você de escorpião é o 58, a cor é o lilás.
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9: Previsão do tempo para quarta-feira, 7 de outubro de 2026. Região Centro-Oeste. Brasília, no Distrito Federal, tem previsão de céu encoberto nesta quarta-feira. Os termômetros marcam mínima de 19 e máxima de 28 graus. Umidade relativa do ar gira em torno de 70% a 30%. Pirenópolis, em Goiás, comemora aniversário com céu encoberto. Temperatura mínima é de 20 e a máxima 36 graus. Umidade do ar varia de 100 a 20%. Você ouviu a previsão do tempo para esta quarta-feira, 7 de outubro de 2026. Com informações do IBGE Cidades e do Instituto Nacional de Meteorologia, IMET.
8: Tempo agora.
10: Sete horas e 55 minutos.
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4: Os golfinhos têm nomes próprios e se reconhecem por assobios específicos.

Previsão do tempo para quarta-feira, 7 de outubro de 2026. Região Sudeste. A cidade de Vitória, no Espírito Santo, tem previsão de céu encoberto. Os termômetros registram mínima de 21 e máxima de 32 graus. Umidade relativa do ar vai de 90% a 40%. Varginha, em Minas Gerais. Sopra velhinhas com previsão de céu encoberto com chuvisco pela manhã. Temperatura mínima de 18 graus e a máxima de 24 graus. Umidade relativa do ar é de 95% a 70%. Você ouviu a previsão do tempo para esta quarta-feira, 7 de outubro de 2026. Com informações do IBGE Cidades e do Instituto Nacional de Meteorologia.

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0: demais.
1: Obrigado por nos acompanhar nessa super jornada aí com as melhores do sertanejo. O Pegada Sertaneja agradece aí a sua super companhia. E até breve, hein? Até nosso próximo encontro.

0: Previsão do tempo para quarta-feira, 7 de outubro de 2026. Região Sul. Em Curitiba, Paraná, previsão de céu cheio de nuvens. Os termômetros registram mínima de 15 e máxima de 21 graus. A umidade relativa do ar fica entre 100 e 70%. Rio Pardo, no Rio Grande do Sul, comemora aniversário com céu encoberto nesta quarta-feira. Termômetros registrando mínima de 16 e máxima de 27 graus. A umidade relativa do ar oscila entre 100 e 60%. Você ouviu a previsão do tempo para esta quarta-feira, 7 de outubro de 2026, com informações do IBGE Cidades e do Instituto Nacional de Meteorologia, IMET.
1: 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O Senado Federal volta a debater a proposta de emenda à Constituição que visa acabar com a escala de trabalho 6x1. A medida, que já foi aprovada pela Câmara dos Deputados em maio, é considerada uma das prioridades do governo no Congresso e busca garantir 2 dias de descanso semanais aos trabalhadores. Estão previstas 3 sessões de discussão ao longo da semana, mas o presidente do Senado, Davi Alcolumbre, enfrenta desafios para mobilizar os senadores. Lideranças da oposição articulam para não participar dos debates, o que pode atrasar a votação da proposta.
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5: Alô, você de Sagitário?
6: Sagitário!
5: Hoje a boa notícia é que o astral vai ficando bom, melhora, principalmente no decorrer do dia. Você pode se destacar, se prestar atenção em seu sexto sentido, hein? Talvez tenha que ceder um pouquinho mais pela manhã para evitar atritos desnecessários. Um lance à distância pode se firmar, hein? Número da sorte é o 27, a cor cereja.
6: Capricórnio.
5: Marte e Urano sinalizam mudanças, os trabalhos em equipe devem correr melhor à tarde, pela manhã talvez seja um desafio manter o foco por muito tempo. A companhia dos amigos deixa tudo mais leve hoje, viu? À noite, descontração cresce e anima a vida amorosa. Número da sorte hoje, Capricórnio, é o 52, a cor lilás.
6: Aquário.
5: Senhoras e senhores de Aquário, os relacionamentos contam com proteção de Marte e Urano logo cedo, especialmente com pessoas mais novas. Unir forças com os colegas pode ser uma ótima pedida pela manhã, viu? A boa notícia hoje no romance é que ele logo fica bom, volta aos trilhos e tudo se acerta, tá? Pode pintar uma briguinha com quem ama, mas depois tudo fica bom. O número da sorte hoje para você de Aquário é o 8, a cor azul claro. E você de Peixes? Contato com colegas e clientes tem tudo para ser um sucesso. Ó, os relacionamentos em geral estão protegidos hoje, ok? O romance recebe proteção das estrelas também. O seu jeito descontraído pode fazer a diferença na paquera. O número de hoje para você de Peixes é o 35, a cor creme.
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7: 8 horas e 14 minutos.
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Galera, tá começando mais uma edição imperdível do Pegada Sertaneja. Vai se preparando aí pra entrar no

0: Obrigado, meu velho.
1: Obrigado, meu mano.
0: Ô, rapaz.
2: Uma salva de palmas pro Luan Santana aí, galera! Que energia é essa?
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0: Obrigado.
1: Terminamos mais um bloco musical, hein? Mais uma sequência daquelas. Fica triste não, hein? Porque em breve, daqui a pouquinho, voltamos com mais Pegada Sertaneja.
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1: Olá, pessoal! Chegou a hora de entrar de cabeça na vibe sertaneja mais animada do rádio. Então, aumente esse volume aí que a gente vai sacudindo aqui com as melhores do sertanejo pra você.
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0: Opa, é hora de dar uma pequena pausa, mas se preocupa não, hein? Voltamos daqui a pouquinho com mais sertanejo de primeira qualidade pra você.
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2: 8:41.
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0: É hora de acelerar o ritmo e botar pra quebrar com os sucessos mais quentes do sertanejo. Então segura firme aí, porque o Pegada Sertaneja tá de volta.
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0: finalizamos aqui mais um super bloco da Kills, hein? Mais uma pegada sertaneja com as melhores do sertanejo pra você. E aí, você curtiu, né? Então fica ligado porque a gente volta já já.
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0: Grandes mudanças no elenco do especial Amigas e da TV Globo. As cantoras Ana Castela e Lauana Prado não farão parte da nova edição do programa, que celebra a força feminina na música sertaneja. A incompatibilidade de agendas foi apontada como principal motivo para a saída das artistas. Lauana Prado, inclusive, está com a agenda comprometida por sua participação como jurada no reality show The Voice Brasil, exibido pelo SBT e Disney. Já Ana Castela, apesar do desejo de permanecer, não chegou a um acordo com a emissora.
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0: E aí, estão prontos para mais uma dose de alegria e animação? Porque o Pegada Sertanejo aqui tá prontinho. Preparamos aqui muita música boa para você curtir as melhores do sertanejo, hein?
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0: Muito obrigado, gente.
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0: Mais um bloco cheio de hits sertanejos, hein? Que agitaram aí a sua programação. Mas desgruda não, hein? Daqui a pouquinho tem muito mais pra você.
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0: Grupo Sertanejo Mulherada, formado por três duplas femininas, está em contagem regressiva para a gravação de seu primeiro álbum audiovisual. O grande evento, que acontece em 15 de outubro em Londrina, contará com a participação especial da boiadeira Ana Castela. Após o sucesso de 7 singles lançados este ano, o Sexteto Feminino, que surgiu em dezembro de 2025, promete um show inesquecível com músicas inéditas e sucessos já conhecidos, como Resenha da Mulherada.
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3: Previsão do tempo para quarta-feira, 7 de outubro de 2026. Região Norte. Em Manaus, quarta-feira com céu encoberto. Temperatura mínima é de 26 e máxima de 36 graus. A umidade do ar na capital do Amazonas é de 85 a 45%. Tocantinha, em Tocantins. Canta parabéns com previsão de céu encoberto pela manhã. À tarde, o tempo abre e deixa o céu claro. Temperatura mínima de 23 e a máxima de 36 graus. Umidade do ar varia de 90 a 30%. Você ouviu a previsão do tempo para esta quarta-feira, 7 de outubro de 2026. Com informações do IBGE Cidades e do Instituto Nacional de Meteorologia, INMET.
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4: Nove horas e seis minutos.
0: 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Porque o Pegada Sertanejo aqui tá prontinho. Preparamos aqui muita música boa para você curtir as melhores do sertanejo, hein?

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0: A consagrada dupla Bruno e Marrone tem data marcada para agitar São José dos Campos. Os artistas se apresentarão na Farmaconde Arena no dia 24 de outubro, prometendo um repertório repleto de sucessos que marcaram mais de 3 décadas de carreira. O show contará com clássicos como Dorme na Praça e Boate Azul, além de novidades do recente projeto De Volta aos Bares Cedo. Os ingressos para o evento, promovido pela Fio Eventos e Melão Produções, já estão à venda.
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3: Previsão do tempo para quarta-feira, 7 de outubro de 2026. Região Nordeste. Recife, em Pernambuco, tem céu claro. Temperatura mínima é de 23 e máxima de 31 graus nas horas mais quentes do dia. A umidade do ar vai de 90 a 40%. Em Pacatuba, Sergipe, previsão de tempo aberto no aniversário da cidade. Temperatura mínima é de 22 e a máxima 33.

0: 3 graus. A umidade relativa do ar é de 90% a 35%. Você ouviu a previsão do tempo para esta quarta-feira, 7 de outubro de 2026, com informações do IBGE Cidades e do Instituto Nacional de Meteorologia, IMET.
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3: Alô, você de Áries. Hoje no trabalho pode pintar muito trampo pela frente, o jeito é fazer um esforço para cuidar de tarefas que ficaram pendentes. A boa notícia é que apesar de um ou outro mal entendido, as coisas voltam aos trilhos rapidinho, viu? No amor há sinal de romantismo e boa sorte na paquera logo cedo, mas depois a rotina também pode dar as caras. O número da sorte para vocês é o 23, a cor branco. Marte e Urano sinalizam ótimas oportunidades para encher o bolso hoje, viu, Torinho? Especialmente se você trabalha em casa. Pode pintar a chance de comprar algo para a família. Mas, ó, é melhor não exagerar nos gastos, hein? Você não já viu. A vida 2 conta com muito carinho e altas doses de romantismo. Você tem tudo para arrasar nas conquistas também. Número da sorte hoje, para você de touro, é o 32, a cor preto. Geminiano, geminiana, hoje pode pintar torta de climão na família pela manhã. Ai, Jesus. Cuidado, hein? Depois vai melhorar. Tudo que envolve comunicação deve correr melhor do que espera no início da manhã, mas você também terá disposição para aquelas tarefas chatinhas, né? E a chance de resolver numa boa serviço de rotina. Nos relacionamentos, aproveite para relembrar os bons momentos com o par e, ó, controle o ciúme, tá? Número da sorte hoje para você de gêmeos é o 44, a cor amarelo. Câncer. E você de câncer? Olha, pode receber uma grana que não estava esperando nessa quarta, hein? É, Marte e Urano destacam seus instintos ao lidar com dinheiro, então ouça sua intuição. Por outro lado, hoje as finanças estão protegidas. Depois, raciocínio rápido e boas ideias podem facilitar, né, na hora de lidar com qualquer tarefa, viu? A paquera fica animada e o seu charme dará um show à tarde. O número da sorte é o 41, a cor cinza.
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3: O presidente dos Estados Unidos, Donald Trump, gerou nova controvérsia ao sugerir que cidades como Los Angeles e San Diego poderiam ser sacrificadas em um eventual conflito com o Irã. A declaração, feita durante um comício no Nebraska, provocou forte repúdio de autoridades democratas e da oposição, que classificaram a fala como perturbada e boca maldita. Trump defendeu a ideia como um pequeno preço a pagar pela segurança do mundo e do país, em meio a esforços para garantir o sucesso eleitoral de candidatos republicanos nas eleições de meio de mandato. A Casa Branca, por sua vez, rebateu as críticas, enquanto especialistas militares apontam a falta de indícios de que o Irã possua mísseis capazes de atingir cidades americanas.
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0: finalizamos aqui mais um super bloco da Kills, hein? Mais uma pegada sertaneja com as melhores do sertanejo pra você. E aí, você curtiu, né? Então fica ligado porque a gente volta já já.
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3: O ex-governador de Minas Gerais, Romeu Zema, do Novo, anunciou seu apoio ao senador Flávio Bolsonaro, do PL, no segundo turno das eleições presidenciais. Zema, que ficou em sexto lugar no primeiro turno, justificou sua decisão afirmando que o Brasil não aguenta mais 4 anos de Lula. Em vídeo divulgado nas redes sociais, o ex-governador mineiro destacou a mensagem clara dos eleitores por uma mudança e a necessidade de tirar os intocáveis de Brasília. A disputa no segundo turno, marcada para 25 de outubro, coloca Flávio Bolsonaro contra o atual presidente Luiz Inácio Lula da Silva.
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7: Alô, você de Leão. A chance de transformar o seu esforço em algo mais palpável e finalmente conseguir aquele aumento. Se está atrás de uma fonte de renda alternativa, pode pegar alguns bicos para fazer em casa. Você e o par podem se entender melhor se deixar a possessividade de lado, hein? O número de hoje é o 18, a cor vermelho. Olha, se está pensando em definir novas metas e correr atrás de uma promoção, é melhor agir nos bastidores e redobrar o cuidado com a concorrência, viu, ô Virgem? Tudo que envolve comunicação se deve se desenrolar melhor, mais do que você imagina à tarde, inclusive. Mostre suas ideias e invista em um bom papo para se destacar, tá bom? Nos relacionamentos, é sinal de boa surpresa se você estiver solteiro ou solteira, se já tem um caso, um romance, ele conta com mais animação e pode abrir o coração com o par, hein? Número da sorte hoje, Virgem, é o 45, a cor branco.
8: Libra!
7: Libre, amores! Logo cedo, talvez seja mais desafiador manter o foco no que precisa ser feito. Depois, o seu sexto sentido ajuda a identificar boas oportunidades e encher o bolso. Então, não pense duas vezes antes de investir e batalhar por isso, ok? O romance à distância pede cautela, mas os amigos dão uma mãozinha. A dois, não se isole demais. Número da sorte hoje, Libra, pra você é o 36, a cor é salmão.
9: Escorpião.
7: E você de escorpião? Amizades podem pintar e ó, ai, tem até risco de briga com um amigo pela manhã. Não se estresse demais que as coisas vão se ajeitar logo logo, tá, chuchu? O astral é favorável para explorar coisas novas e ampliar seus horizontes também no trabalho. Não se arrisque demais, tome cuidado. Encontro com amigos pode agitar a conquista à noite. Número da sorte para você de escorpião é o 58, a cor é o lilás.
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10: Previsão do tempo para quarta-feira, 7 de outubro de 2026. Região Centro-Oeste. Brasília, no Distrito Federal, tem previsão de céu encoberto nesta quarta-feira. Os termômetros marcam mínima de 19 e máxima de 28 graus. Umidade relativa do ar gira em torno de 70 a 30%. Pirenópolis, em Goiás, comemora aniversário com céu encoberto. Temperatura mínima é de 20 e a máxima 36 graus. Umidade do ar varia de 100 a 20%. Você ouviu a previsão do tempo para esta quarta-feira, 7 de outubro de 2026. Com informações do IBGE Cidades e do Instituto Nacional de Meteorologia, IMET.
9: 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Tempo agora!
11: Nove horas e 53 minutos.
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8: Os golfinhos têm nomes próprios e se reconhecem por assobios

Previsão do tempo para quarta-feira, 7 de outubro de 2026. Região Sudeste. A cidade de Vitória, no Espírito Santo, tem previsão de céu encoberto. Os termômetros registram mínima de 21 e máxima de 32 graus. Umidade relativa do ar vai de 90% a 40%. Varginha, em Minas Gerais. Sopra velinhas com previsão de céu encoberto com chuvisco pela manhã. Temperatura mínima de 18 graus e a máxima de 24 graus. Umidade relativa do ar é de 95% a 70%. Você ouviu a previsão do tempo para esta quarta-feira, 7 de outubro de 2026. Com informações do IBGE Cidades e do Instituto Nacional de Meteorologia.

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0: 10 horas em ponto.
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2: Olá, ouvintes apaixonados por música! Sejam bem-vindos ao programa Toca Tudo, onde a diversidade sonora é a nossa marca registrada. Estamos prontos para levar vocês a uma jornada musical incrível. Tá começando o Toca Tudo. Eu sou Fernando Medeiros, só tá começando o Toca Tudo de hoje.
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0: Que beleza vocês estão hoje.
1: Faz barulho quem tá gostando do pagode aí!
0: Ai.
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5: Alô, você de Aries. Hoje no trabalho pode pintar muito trampo pela frente, o jeito é fazer um esforço para cuidar de tarefas que ficaram pendentes. A boa notícia é que apesar de um ou outro mal entendido, as coisas voltam aos trilhos rapidinho, viu? No amor há sinal de romantismo e boa sorte na paquera logo cedo, mas depois a rotina também pode dar as caras. O número da sorte para vocês é o 23, a cor branco. Marte e Urano sinalizam ótimas oportunidades para encher o bolso hoje, viu, Torinho? Especialmente se você trabalha em casa. Pode pintar a chance de comprar algo para a família. Mas, ó, é melhor não exagerar nos gastos, hein? Você não já viu. A vida 2 conta com muito carinho e altas doses de romantismo. Você tem tudo para arrasar nas conquistas também. O número da sorte hoje para você de touro é o 32, a cor preto. Geminiano, geminiana, hoje pode pintar torta de climão na família pela manhã. Ai, Jesus. Cuidado, hein? Depois vai melhorar. Tudo que envolve comunicação deve correr melhor do que espera no início da manhã. Mas você também terá disposição para aquelas tarefas chatinhas, né? E a chance de resolver numa boa serviço de rotina. Nos relacionamentos, aproveite para relembrar os bons momentos com o par e, ó, controle o ciúme, tá? O número da sorte hoje para você de gêmeos é o 44, a cor amarelo. Câncer. E você de câncer? Olha, pode receber uma grana que não estava esperando nessa quarta, hein? É, Marte e Urano destacam seus instintos ao lidar com o dinheiro, então ouça a sua intuição. Por outro lado, hoje as finanças estão protegidas. Depois, raciocínio rápido e boas ideias podem facilitar, né, na hora de lidar com qualquer tarefa, viu? A paquera fica animada e o seu charme dará um show à tarde. O número da sorte é o 41, a cor cinza.
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3: Está no ar mais uma edição do seu Jornal de Confiança. Com as informações mais quentes do dia. Trazendo tudo o que você precisa saber de maneira clara e direta. Eu sou Naldo Meirelles e prepare-se para ficar por dentro do que acontece no Brasil e no mundo, com análises e reportagens especiais. A partir de agora no Repórter Brasil News. Sejam bem-vindos.
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8: Previsão do tempo para quarta-feira, 7 de outubro de 2026. Região Centro-Oeste. Brasília, no Distrito Federal, tem previsão de céu encoberto nesta quarta-feira. Os termômetros marcam mínima de 19 e máxima de 28 graus. Umidade relativa do ar gira em torno de 70% a 30%. Pirenópolis, em Goiás, comemora aniversário com céu encoberto. Temperatura mínima é de 20 e a máxima 36 graus. Umidade do ar varia de 100 a 20%. Região Nordeste. Recife, em Pernambuco, tem céu claro. Temperatura mínima é de 23 e máxima de 31 graus nas horas mais quentes do dia. A umidade do ar vai de 90 a 40%. Em Pacatuba, Sergipe, previsão de tempo aberto no aniversário da cidade. Temperatura mínima é de 22 e a máxima 33 graus. A umidade relativa do ar é de 90 a 35%. Região Norte. Em Manaus, quarta-feira com céu encoberto. Temperatura mínima é de 26 e máxima de 36 graus. A umidade do ar na capital do Amazonas é de 85 a 45%. Tocantinha, em Tocantins. Canta parabéns com previsão de céu encoberto pela manhã. À tarde, o tempo abre e deixa o céu claro. Temperatura mínima de 23 e a máxima de 36 graus. Umidade do ar varia de 90 a 30%. Região Sudeste. A cidade de Vitória, no Espírito Santo, tem previsão de céu encoberto. Os termômetros registram mínima de 21 e máxima de 32 graus. Umidade relativa do ar vai de 90 a 40%. Varginha, em Minas Gerais. Sopra velinhas com previsão de céu encoberto com chuvisco pela manhã. Temperatura mínima de 18 graus e a máxima de 24 graus. Umidade relativa do ar é de 95 a 70%. Região Sul. Em Curitiba, Paraná, previsão de céu cheio de nuvens. Os termômetros registram mínima de 15 e máxima de 21 graus. A umidade relativa do ar fica entre 100 e 70%. Rio Pardo, no Rio Grande do Sul, comemora aniversário com céu encoberto nesta quarta-feira. Termômetros registrando mínima de 16 e máxima de 27 graus. A umidade relativa do ar oscila entre 100 e 60%. Você ouviu a previsão do tempo para esta quarta-feira, 7 de outubro de 2026, com informações do IBGE Cidades e do Instituto Nacional de Meteorologia, IMET.
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9: O ministro André Mendonça, do Tribunal Superior Eleitoral, deu prazo de 24 horas para a retirada do ar de posts falsos do presidente Lula com a bandeira do Brasil. A ação é contra perfis no X, TikTok, Threads, Instagram e Facebook ligados a Pablo Marçal, Maurício do Vôlei e outros. São 16 links ao todo. Pablo Marçal chegou a se candidatar à presidência da República pelo PRTB, mas teve a candidatura anulada por inelegibilidade. Já Maurício do Vôlei é deputado federal pelo PL, foi candidato e não se reelegeu. Os perfis que terão as postagens retiradas mostram vídeos do presidente Lula após a votação no domingo com a bandeira do Brasil, afirmando que ele teria amassado e jogado a bandeira no chão depois de posar para os fotógrafos. Ao entrar com a ação, a coligação Brasil Pronto para Mais, da chapa Lula-Alckmin, alegou descontextualização de imagens e ofensa à honra e à imagem do candidato. E argumentou que depois das fotos, Lula enrolou a bandeira e a entregou a uma outra pessoa. Na decisão, o ministro André Mendonça afirma que não se pode dizer com certeza, ao analisar as imagens e os registros compartilhados na rede e de vários ângulos, que a bandeira foi jogada no chão. O registro foi rápido, disse ele. Por fim, completou que tem uma imagem feita pela Globo News em que é possível ver de maneira suficientemente clara que a bandeira foi entregue a uma outra pessoa e não foi jogada no chão. A remoção do conteúdo, no entanto, deve ficar restrita às postagens que falam explicitamente sobre a bandeira e não alcança outras publicações que façam críticas ao candidato. A liberdade de expressão, segundo o ministro, é importante nesse período eleitoral, mas não pode proteger a apresentação como verdadeira de uma afirmação objetiva e verificável e que se revele incompatível com os elementos probatórios disponíveis. Da Rádio Nacional em Brasília, Priscila Mazenotti.
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11: A Advocacia Geral da União pediu que o ministro do Supremo Tribunal Federal, Luiz Fux, mantenha a validade da medida provisória que acabou com as bets no Brasil. A posição foi apresentada nesta segunda-feira, ao fim das 72 horas que o ministro havia concedido para que o órgão se manifestasse. A resposta da AGU foi numa ação em que a Associação Nacional de Jogos e Loterias e o Instituto Brasileiro de Jogo Responsável pedem a derrubada da medida. A AGU afirma que a legislação referente às bets se provou extensamente falha, com problemas na proteção de crianças e adolescentes, prevenção à lavagem de dinheiro e financiamento de crimes, entre outros pontos. Além disso, a exploração da atividade se mostrou incompatível com a proteção de direitos como dignidade humana, saúde e mínimo existencial. Na resposta, a AGU citou um levantamento do Comitê Nacional de Secretários de Fazenda dos Estados, que estima que as apostas tenham tirado cerca de 62 bilhões e meio de reais das famílias brasileiras. Outro estudo mencionado mostra que os saldos bancários dos jogadores reduziram 43% depois que começaram a apostar. De acordo com a Confederação Nacional do Comércio, a inadimplência também aumentou, em especial entre jovens. 33% dos apostadores de 18 a 24 anos estão com contas em atraso. A AGU pede também que o Procurador-Geral da República seja ouvido dentro de 72 horas. Além disso, pede a realização de uma nova audiência pública para atualizar o debate feito em novembro de 2024, avaliar novos dados e o impacto do setor sobre a sociedade neste um ano de lá para cá. Da Rádio Nacional em Brasília, Gabriel Brum.
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12: O IMET divulgou alerta laranja para perigo de chuvas intensas em áreas de São Paulo e do Paraná. Em algumas áreas pode chover entre 30 e 100 milímetros por dia. A previsão é de pancadas de chuva, rajadas de vento e até queda de granizo. A Defesa Civil Paulista mobilizou o gabinete de crise para reforçar as ações de prevenção, preparação e resposta. Segundo a tenente PM Ludmilla, o cenário de instabilidade acontece em todo o estado.
13: Na região centro-oeste do estado e os municípios que fazem divisa com o estado de Minas Gerais, teremos uma condição favorável para alagamentos. Para a região metropolitana, litoral, capital e Vale do Paraíba, teremos uma condição favorável para deslizamentos.
12: O IMET divulgou alerta para baixa umidade em partes de Minas Gerais e dos estados do Nordeste. A umidade relativa do ar em algumas cidades pode variar entre 30% e 12%. O sol forte atinge principalmente Maranhão e Piauí, onde os termômetros podem chegar aos 40 graus, além de áreas da Bahia, de Pernambuco, do Rio Grande do Norte, do Ceará e da Paraíba. Também há previsão de calor em Roraima, no Amapá e no Tocantins. Da Rádio Nacional em Brasília, Renato Ribeiro.
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14: O presidente dos Estados Unidos, Donald Trump, gerou nova controvérsia ao sugerir que cidades como Los Angeles e San Diego poderiam ser sacrificadas em um eventual conflito com o Irã. A declaração, feita durante um comício no Nebraska, provocou forte repúdio de autoridades democratas e da oposição, que classificaram a fala como perturbada e boca maldita. Trump defendeu a ideia como um pequeno preço a pagar pela segurança do mundo e do país, em meio a esforços para garantir

0: Bolsonaro, do PL, no segundo turno das eleições presidenciais. Zema, que ficou em sexto lugar no primeiro turno, justificou sua decisão afirmando que o Brasil não aguenta mais 4 anos de Lula. Em vídeo divulgado nas redes sociais, o ex-governador mineiro destacou a mensagem clara dos eleitores por uma mudança e a necessidade de tirar os intocáveis de Brasília. A disputa no segundo turno, marcada para 25 de outubro, coloca Flávio Bolsonaro contra o atual presidente Luiz Inácio Lula da Silva.
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2: O Senado Federal volta a debater a proposta de emenda à Constituição que visa acabar com a escala de trabalho 6x1. A medida, que já foi aprovada pela Câmara dos Deputados em maio, é considerada uma das prioridades do governo no Congresso e busca garantir 2 dias de descanso semanais aos trabalhadores. Estão previstas 3 sessões de discussão ao longo da semana, mas o presidente do Senado, Davi Alcolumbre, enfrenta desafios para mobilizar os senadores. Lideranças da oposição articulam para não participar dos debates, o que pode atrasar a votação da proposta.
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3: O Vasco entrou com uma nova petição na justiça e informou que desistiu das alternativas de levar o confronto contra o Boca Juniors para fora do estado do Rio de Janeiro. O jogo, marcado para 20 de outubro, pela semifinal da Copa Sul-Americana, continua tendo o Maracanã como principal opção. A decisão veio após o Ministério Público recomendar ao consórcio que administra o estádio que disponibilize o local para a partida, destacando a importância do confronto e as condições de segurança para as duas torcidas. O Vasco já teve um pedido para utilizar o Maracanã negado pela Justiça, mas voltou a solicitar uma decisão urgente. O clube argumenta que o estádio já recebeu jogos com intervalos curtos em outras ocasiões e contesta a justificativa relacionada à preservação do gramado. Agora, o Vasco aguarda uma nova manifestação judicial e trabalha com o dia 10 de outubro como prazo para definir oficialmente o estádio.
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3: A NBN vai adotar uma mudança na interpretação de lances ofensivos a partir da temporada 2026 e 2027. O uso do braço para criar espaço e se desvencilhar do marcador poderá ser considerado falta de ataque, principalmente quando houver empurrão, força excessiva ou extensão completa do braço. A liga quer coibir uma prática bastante comum entre os jogadores e orientou os árbitros a observar quatro pontos: firmeza, força, extensão do movimento e a avaliação da arbitragem sobre cada lance. A nova orientação já provocou controvérsia na pré-temporada. Na partida entre Toronto Raptors e Miami Heat, Scott Barnes foi punido por usar o braço contra Klay Thompson em um lance que acabou sendo considerado falta ofensiva. Barnes questionou a consistência das marcações, enquanto torcedores também discutiram se a regra será aplicada da mesma maneira a todos os atletas. A NBN, por sua vez, afirma que será permitido usar o braço para sentir a posição do defensor, mas não para empurrá-lo e ganhar espaço.
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3: Alisson dos Santos, o Pio, foi indicado ao prêmio de melhor atleta do ano da World Athletics, principal entidade do atletismo mundial. O brasileiro está entre os 10 concorrentes da categoria masculina, depois de protagonizar uma temporada histórica nos 400 metros com barreiras. Em agosto, ele bateu o recorde mundial da prova, com 45,80, e também conquistou o título do Mundial Ultimate, superando os principais rivais da carreira. Além do recorde mundial, Pio terminou a temporada invicto em 11 provas dos 400 metros com barreiras e conquistou pela terceira vez o título da Diamond League. Agora, os 10 indicados passarão por uma votação dividida entre fãs, atletas, profissionais da imprensa e integrantes da World Athletics. Os 3 finalistas serão anunciados posteriormente e o vencedor será conhecido na cerimônia marcada para 29 de novembro, em Mônaco.
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3: Novak Djokovic é campeão do ATP 500 de Pequim. O sérvio venceu o primeiro set da final contra Alex de Minaur por 7-6, com 7-3 no tie-break, em uma disputa equilibrada. Depois da parcial, os dois jogadores receberam atendimento médico, mas o australiano voltou à quadra com a coxa esquerda enfaixada e, após vencer o primeiro game do segundo set, não conseguiu continuar por causa da lesão. Com a desistência de de Minaur, Djokovic conquistou o 7º título em Pequim e o 102º da carreira, além de manter sua impressionante invencibilidade no torneio, agora com 34 vitórias em 34 partidas. Aos 39 anos, o sérvio também ampliou para 21 temporadas consecutivas com pelo menos um título, estabelecendo mais uma marca histórica no tênis.
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3: Carlos Alcaraz conquistou nesta terça-feira o ATP 500 de Tóquio ao vencer o tcheco Jiří Lehecka por 2-7 a 0, com parciais de 7-6 e 6-4. O espanhol começou a final atrás, mas reagiu no primeiro set e levou a parcial no tie-break. No segundo, conseguiu uma quebra decisiva no sétimo game e manteve a vantagem até fechar a partida. Com o resultado, Alcaraz conquistou o bicampeonato consecutivo em Tóquio e o terceiro título da temporada, após os troféus do Australian Open e de Doha. Aos 23 anos, o atual número 3 do mundo também encerrou um longo período de recuperação após uma lesão no punho, que o afastou das quadras por quase 5 meses. Ele se tornou o primeiro homem desde Pete Sampras em 1993 e 1994 a conquistar 2 títulos seguidos no torneio japonês.
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0: Para muitos idosos, caminhar pela cidade não é uma tarefa fácil. Buracos nas calçadas, desníveis e a falta de estrutura em alguns trechos fazem com que atividades do dia a dia exijam mais cuidado. Dona Elizabeth, de 64 anos, conta que o momento de entrar no transporte coletivo é um dos mais complicados.
4: Os degraus dos ônibus é muito alto, tá muito alto. Para mim mesmo, que já estou nessa idade, toda vez que eu entro no ônibus eu reclamo. Meu Deus, que altura é essa? E também muito buraco, né? A rua tá toda esburacada. Fizeram tanto esses piso tático aí, que agora esburacou mais ainda o passeio.
0: Uma queda pode resultar em fraturas e outras lesões mais graves, conforme a geriatra Maria Clara Valente.
5: Num paciente idoso, ela pode provocar uma fratura ou até uma lesão mais grave. E além disso, depois de uma queda, a gente tem um problema muito relevante, que é o medo de cair novamente. Isso pode iniciar um ciclo de menos movimento, mais perda de força e risco maior de ter uma nova queda.
0: Mas melhorar o transporte não é suficiente se a cidade como um todo continua impondo barreiras. Para a arquiteta Alice Lopes, o planejamento urbano ainda é pensado muitas vezes a partir da circulação dos veículos e não das necessidades de quem caminha, especialmente os idosos.
6: É uma cidade onde eu ou um idoso consiga caminhar até uma praça, pegar um transporte público de forma segura, ir até o mercado, encontrar amigos ou simplesmente passear. Sem que o fato de ser idoso, ou a idade, ou qualquer limitação que a pessoa venha a ter, seja uma barreira.
0: Envelhecer com autonomia é um direito do cidadão, e as cidades precisam oferecer melhores condições de mobilidade e segurança. Da Rádio Educador FM, diretamente de Salvador, Rafael Lopes para a Rádio Nacional.
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7: O Tribunal Superior Eleitoral só vai decidir se aceita o pedido de desistência de recurso apresentado pelo candidato ao governo do Rio de Janeiro, Antônio Garotinho, depois que a Procuradoria-Geral Eleitoral se manifestar sobre a questão. O ministro Floriano de Azevedo Marques, do TSE, concedeu prazo de 2 dias para a PGE emitir um parecer. O caso também envolve a possibilidade de o candidato Douglas Ruas, do PL, ser declarado eleito no primeiro turno para comandar o governo estadual. Antes da votação, o ministro entendeu que os votos de Garotinho não poderiam ser considerados válidos e que deveriam constar como anulados sub judice. Conforme decisão da Justiça Eleitoral do Rio, Garotinho está inelegível por ter sido condenado por ato doloso de improbidade administrativa em 2018. A defesa de Garotinho, do Republicanos, desistiu do recurso protocolado contra a decisão do TRE. Se a solicitação for aceita, os votos de Garotinho podem ser anulados definitivamente. Dessa forma, uma nova totalização dos votos será determinada e o TRE poderá proclamar Douglas Ruas eleito já no primeiro turno. Com a nova contagem, Ruas passará a obter mais de 50% dos votos válidos, excluídos brancos e nulos, regra principal para que um candidato seja declarado vencedor sem a necessidade da segunda rodada de votação. Com informações da Agência Brasil, da Rádio Nacional no Rio de Janeiro, Cristiane Ribeiro.
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10: Alô, você de Leão. A chance de transformar o seu esforço em algo mais palpável e finalmente conseguir aquele aumento. Se está atrás de uma fonte de renda alternativa, pode pegar alguns bicos para fazer em casa. Você e o par podem se entender melhor se deixar a possessividade de lado, hein? O número de hoje é o 18, a cor vermelho. Olha, se está pensando em definir novas metas e correr atrás de uma promoção, é melhor agir nos bastidores e redobrar o cuidado com a concorrência, viu, ô Virgem? Tudo que envolve comunicação se deve se desenrolar melhor, mais do que você imagina à tarde, inclusive. Mostre suas ideias e invista em um bom papo para se destacar, tá bom? Nos relacionamentos é sinal de boa surpresa se você estiver solteiro ou solteira, se já tem um caso, um romance, ele conta com mais animação e pode abrir o coração com o par, hein? Número da sorte hoje, Virgem, é o 45, a cor branco. Libra, amores! Logo cedo, talvez seja mais desafiador manter o foco no que precisa ser feito. Depois, o seu sexto sentido ajuda a identificar boas oportunidades de encher o bolso. Então, não pense duas vezes antes de investir e batalhar por isso, ok? O romance à distância pede cautela, mas os amigos dão uma mãozinha. A dois, não se isole demais. Número da sorte hoje, Libra, pra você é o 36, a cor é salmão. Escorpião. E você de Escorpião? Amizades podem pintar e ó, ai, tem até risco de briga com um amigo pela manhã. Não se estresse demais que as coisas vão se ajeitar logo logo, tá, Chuchu? O astral é favorável para explorar coisas novas e ampliar seus horizontes também no trabalho. Não se arrisque demais, tome cuidado. Encontro com amigos pode agitar a conquista à noite. Número da sorte para você de Escorpião é o 58, a cor é o lilás.
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11: 10 horas e 59 minutos.
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0: quer saber? Boa noite, gente! Vocês não têm noção da alegria, do prazer que é estar aqui junto com vocês. Vamos fazer essa noite a melhor noite do mundo, tudo pra vocês. Simbora!
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4: Muito bem, a partir de agora está no ar o Jornal Rádio News. Informação em primeiro lugar. Brasil e o mundo passam aqui na sua rádio favorita. Sejam bem-vindos.
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5: Previsão do tempo para quarta-feira, 7 de outubro de 2026. Região Centro-Oeste. Brasília, no Distrito Federal, tem previsão de céu encoberto nesta quarta-feira. Os termômetros marcam mínima de 19 e máxima de 28 graus. Umidade relativa do ar gira em torno de 70 a 30%. Pirenópolis, em Goiás, comemora aniversário com céu encoberto. Temperatura mínima é de 20 e a máxima 36 graus. Umidade do ar varia de 100 a 20%. Região Nordeste. Recife, em Pernambuco, tem céu claro. Temperatura mínima é de 23 e máxima de 31 graus nas horas mais quentes do dia. A umidade do ar vai de 90 a 40%. Em Pacatuba, Sergipe, previsão de tempo aberto no aniversário da cidade. Temperatura mínima é de 22 e a máxima 33 graus. A umidade relativa do ar é de 90 a 35%. Região Norte, em Manaus, quarta-feira com céu encoberto. Temperatura mínima é de 26 e máxima de 36 graus. A umidade do ar na capital do Amazonas é de 85 a 45%. Tocantinha, em Tocantins, canta parabéns com previsão de céu encoberto pela manhã. À tarde, o tempo abre e deixa o céu claro. Temperatura mínima de 23 e a máxima de 36 graus. Umidade do ar varia de 90 a 30%. Região Sudeste. A cidade de Vitória, no Espírito Santo, tem previsão de céu encoberto. Os termômetros registram mínima de 21 e máxima de 32 graus. Umidade relativa do ar vai de 90 a 40%. Varginha, em Minas Gerais. Sopra velinhas com previsão de céu encoberto com chuvisco pela manhã. Temperatura mínima de 18 graus e a máxima de 24 graus. Umidade relativa do ar é de 95 a 70%. Região Sul. Em Curitiba, Paraná, previsão de céu cheio de nuvens. Os termômetros registram mínima de 15 e máxima de 21 graus. A umidade relativa do ar fica entre 100 e 70%. Rio Pardo, no Rio Grande do Sul, comemora aniversário com céu encoberto nesta quarta-feira. Termômetros registrando mínima de 16 e máxima de 27 graus. A umidade relativa do ar oscila entre 100 e 60%. Você ouviu a previsão do tempo para esta quarta-feira, 7 de outubro de 2026. com informações do IBGE Cidades e do Instituto Nacional de Meteorologia, IMET.
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6: O ministro André Mendonça, do Tribunal Superior Eleitoral, deu prazo de 24 horas para a retirada do ar de posts falsos do presidente Lula com a bandeira do Brasil. A ação é contra perfis no X, TikTok, Threads, Instagram e Facebook, ligados a Pablo Marçal, Maurício do Vôlei e outros. São 16 links ao todo. Pablo Marçal chegou a se candidatar à presidência da República pelo PRTB, mas teve a candidatura anulada por inelegibilidade. Já Maurício do Vôlei é deputado federal pelo PL, foi candidato e não se reelegeu. Os perfis que terão as postagens retiradas mostram vídeos do presidente Lula após a votação no domingo com a bandeira do Brasil, afirmando que ele teria amassado e jogado a bandeira no chão depois de posar para os fotógrafos. Ao entrar com a ação, a coligação Brasil Pronto para Mais, da chapa Lula-Alckmin, alegou descontextualização de imagens e ofensa à honra e à imagem do candidato. E argumentou que depois das fotos, Lula enrolou a bandeira e a entregou a uma outra pessoa. Na decisão, o ministro André Mendonça afirma que não se pode dizer com certeza, ao analisar as imagens e os registros compartilhados na rede e de vários ângulos, que a bandeira foi jogada no chão. O registro foi rápido, disse ele. Por fim, completou que tem uma imagem feita pela Globo News em que é possível ver de maneira suficientemente clara que a bandeira foi entregue a uma outra pessoa e não foi jogada no chão. A remoção do conteúdo, no entanto, deve ficar restrita às postagens que falam explicitamente sobre a bandeira e não alcança outras publicações que façam críticas ao candidato. A liberdade de expressão, segundo o ministro, é importante nesse período eleitoral, mas não pode proteger a apresentação como verdadeira de uma afirmação objetiva e verificável e que se revele incompatível com os elementos probatórios disponíveis. Da Rádio Nacional em Brasília, Priscila Mazenotti.
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7: A Advocacia Geral da União pediu que o ministro do Supremo Tribunal Federal, Luiz Fux, mantenha a validade da medida provisória que acabou com as bets no Brasil. A posição foi apresentada nesta segunda-feira, ao fim das 72 horas que o ministro havia concedido para que o órgão se manifestasse. A resposta da AGU foi numa ação em que a Associação Nacional de Jogos e Loterias e o Instituto Brasileiro de Jogo Responsável pedem a derrubada da medida. A AGU afirma que a legislação referente às bets se provou extensamente falha, com problemas na proteção de crianças e adolescentes, prevenção à lavagem de dinheiro e financiamento de crimes, entre outros pontos. Além disso, a exploração da atividade se mostrou incompatível com a proteção de direitos como dignidade humana, saúde e mínimo existencial. Na resposta, a AGU citou um levantamento do Comitê Nacional de Secretários de Fazenda dos Estados que estima que as apostas tenham tirado cerca de 62 bilhões e meio de reais das famílias brasileiras. Outro estudo mencionado mostra que os saldos bancários dos jogadores reduziram 43% depois que começaram a apostar. De acordo com a Confederação Nacional do Comércio, a inadimplência também aumentou, em especial entre jovens. 33% dos apostadores de 18 a 24 anos estão com contas em atraso. A AGU pede também que o Procurador-Geral da República seja ouvido dentro de 72 horas. Além disso, pede a realização de uma nova audiência pública para atualizar o debate feito em novembro de 2024, avaliar novos dados e o impacto do setor sobre a sociedade neste um ano de lá para cá. Da Rádio Nacional em Brasília, Gabriel Brum.
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8: O IMET divulgou alerta laranja para perigo de chuvas intensas em áreas de São Paulo e do Paraná. Em algumas áreas pode chover entre 30 e 100 milímetros por dia. A previsão é de pancadas de chuva, rajadas de vento e até queda de granizo. A Defesa Civil Paulista mobilizou o gabinete de crise para reforçar as ações de prevenção, preparação e resposta. Segundo a tenente PM Ludmilla, o cenário de instabilidade acontece em todo o estado.
9: Na região centro-oeste do estado e os municípios que fazem divisa com o estado de Minas Gerais, teremos uma condição favorável para alagamentos. Para a região metropolitana, litoral, capital e Vale do Paraíba, teremos uma condição favorável para deslizamentos.
8: O IMET divulgou alerta para baixa umidade em partes de Minas Gerais e de estados do Nordeste. A umidade relativa do ar em algumas cidades pode variar entre 30% e 12%. O sol forte atinge principalmente Maranhão e Piauí, onde os termômetros podem chegar aos 40 graus, além de áreas da Bahia e de Pernambuco, do Rio Grande do Norte, do Ceará e da Paraíba. Também a previsão de calor em Roraima, no Amapá e no Tocantins. Da Rádio Nacional em Brasília, Renato Ribeiro.
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10: O presidente dos Estados Unidos, Donald Trump, gerou nova controvérsia ao sugerir que cidades como Los Angeles e San Diego poderiam ser sacrificadas em um eventual conflito com o Irã. A declaração, feita durante um comício no Nebraska, provocou forte repúdio de autoridades democratas e da oposição, que classificaram a fala como perturbada e boca maldita. Trump defendeu a ideia como um pequeno preço a pagar pela segurança do mundo e do país. Em meio a esforços para garantir o sucesso eleitoral de candidatos republicanos nas eleições de meio de mandato, a Casa Branca, por sua vez, rebateu as críticas, enquanto especialistas militares apontam a falta de indícios de que o Irã possua mísseis capazes de atingir cidades americanas.
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10: O ex-governador de Minas Gerais, Romeu Zema, do Novo, anunciou seu apoio ao senador Flávio Bolsonaro, do PL, no segundo turno das eleições presidenciais. Zema, que ficou em sexto lugar no primeiro turno, justificou sua decisão afirmando que o Brasil não aguenta mais 4 anos de Lula. Em vídeo divulgado nas redes sociais, o ex-governador mineiro destacou a mensagem clara dos eleitores por uma mudança e a necessidade de tirar os intocáveis de Brasília. A disputa no segundo turno, marcada para 25 de outubro, coloca Flávio Bolsonaro contra o atual presidente Luiz Inácio Lula da Silva.
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10: O Senado Federal volta a debater a proposta de emenda à Constituição que visa acabar com a escala de trabalho 6x1. A medida, que já foi aprovada pela Câmara dos Deputados em maio, é considerada uma das prioridades do governo no Congresso e busca garantir 2 dias de descanso semanais aos trabalhadores. Estão previstas 3 sessões de discussão ao longo da semana, mas o presidente do Senado, Davi Alcolumbre, enfrenta desafios para mobilizar os senadores. Lideranças da oposição articulam para não participar dos debates, o que pode atrasar a votação da proposta.
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4: Depois do intervalo, tem mais Jornal Rádio News. Fique na sintonia.
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12: Bem, claro, as calculadoras são úteis às vezes, mas em vez de eliminar o seu...
11: Meio-dia e 1 minuto.
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4: Estamos de volta e agora vamos falar de esporte aqui no Jornal Rádio News.
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13: E a volta de Yuri Alberto é valorizada internamente pelo Corinthians, mesmo que o atacante ainda precise recuperar o ritmo de jogo. O camisa 9 fica à disposição do técnico Fernando Diniz contra o Internacional em Porto Alegre pelo Campeonato Brasileiro, após 69 dias sem entrar em campo por lesão. O duelo contra o Colorado ocorre após 17 dias sem o Timão entrar em campo por conta da data FIFA. A comissão técnica avalia que Yuri Alberto consegue ajudar o time, mesmo quando não aproveita as chances que recebe, segundo apurou o UOL.
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13: E depois de cravar na sexta-feira a pole position na Porsche Carrera Cup Iniciantes e largar em 8º lugar no geral entre os 40 carros do grid, a dupla Pipo e Felipe Massa foi para cima nos 300 quilômetros de Brasília, disputados no último sábado. Eles venceram na Roque de ponta a ponta. Essa foi a primeira vitória de pai e filho correndo juntos, que ainda terminaram em 6º lugar no geral. Coube a Pipo largar com o Porsche número 19, e antes de completar a primeira volta, o piloto de 16 anos já tinha conquistado 2 posições, pulando para 6º. Na 6ª volta, já era o 5º colocado, encarando como um veterano o desafio da pista molhada.
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13: e o holandês Max Verstappen quebrou o incômodo jejum e venceu sua primeira corrida na temporada, realizada em Sepang, na Malásia. Após a vitória, o tetracampeão demonstrou orgulho da Red Bull e exaltou o trabalho da equipe. É uma vitória muito boa, depois do ano que tivemos e da progressão que fizemos. Estou incrivelmente orgulhoso de todo mundo. É simplesmente muito bom vencer aqui, disse o holandês. A largada foi adiada por causa do temporal que atingiu Sepang e uma falha de software causou problemas nos carros de alguns pilotos. O vencedor da prova falou sobre as dificuldades enfrentadas e destacou a atuação da escuderia.
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14: Servidores civis e militares, aposentados e pensionistas do governo do Rio de Janeiro terão que seguir novas regras para empréstimos consignados e de adiantamento salarial. O decreto, publicado no Diário Oficial do Estado, cria mecanismos de combate ao superendividamento com travas que evitam o comprometimento da renda do servidor. Além disso, o decreto dificulta as operações de cartão consignado de benefício, amplia a proteção das pessoas com 60 anos ou mais e prevê sanções para instituições que descumprirem as regras. A partir de agora, fica limitado em 40% da renda mensal do servidor o total que pode ser descontado em folha por empréstimo, financiamento e outras operações autorizadas por ele. As instituições credenciadas terão que informar o custo efetivo total da operação, taxa de juros, número de parcelas, valores financiado e final. O descumprimento dessas regras poderá resultar em desativação temporária ou descredenciamento da consignatária. Quem se considerar prejudicado com descontos indevidos ou indícios de fraude poderá apresentar requerimento à unidade de gestão do órgão ou entidade que estiver vinculado, ou no caso de servidores inativos e pensionistas, a reclamação deverá ser levada ao Rio Previdência. A medida é válida para os novos contratos, logo, não afeta as consignações e contratos vigentes. Da Rádio Nacional no Rio de Janeiro, Cristiane Ribeiro.
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15: O medo da violência tem levado mulheres da região metropolitana do Rio de Janeiro a mudar trajetos, evitar determinados horários e até abrir mão de atividades como trabalho e lazer. É o que revela a pesquisa Rotina Calculada, realizada pela ONG Movimentos, em parceria com o Instituto Fogo Cruzado e o Instituto Update. O estudo reúne relatos de 20 mulheres, com recortes de cor, raça, situação econômica, social e moradia, para entender como a insegurança limita o direito de ir e vir e interfere nas escolhas cotidianas. De acordo com o levantamento, a insegurança afeta mulheres de diferentes perfis, mas os recursos disponíveis para lidar com o medo variam conforme as condições econômicas e o local onde residem. A análise indica que o fator financeiro determina o nível de exposição ao risco. Mulheres com renda maior relatam o uso de alternativas de segurança, como corridas por aplicativos, táxis ou hospedagens. Para as mulheres com menor poder aquisitivo, os depoimentos apontam uma dinâmica diferente. O preço das passagens impede a escolha de trajetos alternativos, o que leva esse grupo a caminhar por vias, muitas vezes sem iluminação, ou a recusar vagas de emprego devido aos riscos do trajeto, segundo a coordenadora de comunicação da ONG Movimentos, Isabelle Damasceno. As relações pessoais também aparecem como parte das estratégias de segurança. Homens desconhecidos são apontados como fonte de medo, explica Isabelle.
16: Os homens desconhecidos, né, são o principal fator de medo para elas. Mas os homens conhecidos, os homens do ciclo social dessas mulheres, eles acabam virando uma espécie de escudo. Por exemplo, para voltar mais tarde para casa, para pegar no ponto de ônibus. Então, o problema nem sempre para essas mulheres é estar sozinha. mas sozinha essas mulheres se sentem sim mais expostas ao risco, mas também não é confortável que elas sempre dependam de um homem conhecido ou de uma outra rede de apoio para sustentar essa sensação de segurança na cidade.
15: Dentro desse mapeamento, as vivências de mulheres trans mostram como a transfobia se soma à violência cotidiana, destaca a coordenadora da Movimentos.
16: Mulheres já deixam de fazer atividades de lazer, não somente em locais públicos, mas também dentro de espaços como a academia. Uma das entrevistadas apontou pra gente que nunca houve a possibilidade de fazer um exercício físico dentro de uma academia pelo medo de sofrer a transfobia. Então, a gente entende e a gente defende, né, que a segurança pública precisa não só reduzir os índices de violência, mas também todos esses cálculos que essas mulheres precisam fazer para ter o direito à cidade, à livre circulação.
15: O levantamento aponta que a insegurança interfere na rotina das mulheres, afetando desde os horários de saída de casa até a escolha das roupas utilizadas. Diante desse cenário, o estudo sugere que essas dinâmicas de sobrevivência sejam integradas aos dados oficiais, permitindo a criação de políticas públicas de segurança direcionadas à população feminina. A pesquisa completa está disponível no endereço movimentos.org.br. Da Rádio Nacional, no Rio de Janeiro, Solimar Luz.
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4: Essas foram as últimas de hoje do jornal Rádio News. Voltaremos na próxima edição. Fique ligado.
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1: O tado pobre, quando chega em casa, que já tem um carro. Qual é carro, qual é o carro de pobre? Fusca. Porque o pobre, ele não sabe. Ele não sabe pegar, juntar dinheiro e entrar num consórcio pra quando tirar o carro, tirar um carro zero. Não. Ele pega 700, o que é que ele faz? Compra um Fusca. Aí quando já ganhou outro dinheirinho, em vez de consertar o Fusca, o que é que ele faz? Bota um som. Olha, e não é som com tweet, não é som com tweet, não é som com nada, não. É aquele som só com alto-falante pesado. E você vê aquela vada. E você não entende nada. Outra coisa. Os caba bota revestimento fumê em Fusca. Eu acho que é pra não... Eu acho que não é pra... Eu acho que é pra não perder o ar-condicionado, não sabe? É pra não perder o ar-condicionado. E outra coisa. É uma maneira de prevenir. Porque o caba que anda no Fusca pode ser sequestrado a qualquer momento. Não é? É uma maneira preventiva, né? Mandar blindar um Fusca, ajeitar. Porque geralmente quem anda em Fusca é esse pessoal altamente. Num poder aquisitivo grande. Então o danado do Fusca, eu mesmo andei num com um compadre meu. Pense no Fusca, velho. Esse Fusca era tão velho que uma mulher já tinha sido morta por esse Fusca. A véia não morreu nem de pancada. Ela morreu foi de tétano. Passou relouço na porta, tinha um pedaço de ferrugem, ela lascou-se. Mas só pra você ter uma ideia, eu andando com esse compadre meu, nós paramos num sinal, num semáforo. Tinha um menino de lado, olhou pra ele e disse: "Ei, moço, vai pintar os pneus, é?" Aí ele olhou e disse: "Por quê?" Ele disse: "Mandou lixar." Só, peraí, mano. Mas na frente nós paramos num desses estacionamentos rotativos. Quando a gente para no estacionamento rotativo, chegou o rapaz com a caderneta. Disse: "Olha aí, R$2. O dono do carro disse: "Tá vendido, tá aqui o recibo. O senhor só vai ter que mandar emplacar. É de 70 pra cá que tá faltando só o emplacamento."
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6: Alô, você de Sagitário? Sagitário! Hoje a boa notícia é que o astral vai ficando bom, melhora, principalmente no decorrer do dia. Você pode se destacar, se prestar atenção em

0: seu sexto sentido, hein? Talvez tenha que ceder um pouquinho mais pela manhã para evitar atritos desnecessários. Um lance à distância pode se firmar, hein? Número da sorte é o 27, a cor cereja. Capricórnio. Marte e Urano sinalizam mudanças. Os trabalhos em equipe devem correr melhor à tarde. Pela manhã, talvez seja um desafio manter o foco por muito tempo. A companhia dos amigos deixa tudo mais leve hoje, viu? À noite, descontração cresce e anima a vida amorosa. Número da sorte hoje, Capricórnio, é o 52, a cor lilás. Senhoras e senhores de Aquário, os relacionamentos contam com proteção de Marte e Urano logo cedo, especialmente com pessoas mais novas. Unir forças com os colegas pode ser uma ótima pedida pela manhã, viu? A boa notícia hoje no romance é que ele logo fica bom, volta aos trilhos e tudo se acerta, tá? Pode pintar uma briguinha com quem ama, mas depois tudo fica bom. O número da sorte hoje para você de Aquário é o 8, a cor azul claro. E você de peixes? Contato com colegas e clientes tem tudo para ser um sucesso. Os relacionamentos em geral estão protegidos hoje, ok? O romance recebe proteção das estrelas também. O seu jeito descontraído pode fazer a diferença na paquera. O número de hoje para você de peixes é o 35, a cor creme.
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3: Nostalgia. Segundo dicionário, saudades de algo, de um estado, de uma forma de existência que deixou de ter. Desejo de voltar ao passado.
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Tudo na Santa Paz? O nosso Nostalgia tá entrando no ar nesta quarta-feira aqui na sua rádio preferida. Meio de semana, vamos recordar aquela canção bacana, aquele flashback bem legal dos anos 90 no nosso Nostalgia, aqui na sua rádio preferida. Eu sou Ricardo Oliveira e tô com você nessa, hein? Então vem comigo e aumenta o volume.

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0: Olá, galerinha! Tudo bem com você? Tudo pronto? Opa, tudo certinho, né? Mais uma super tarde animada aqui no Show da Tarde. Prepare-se para se divertir e curtir os melhores sucessos. Aquela que quando toca, toca você aqui na nossa programação. Bora nessa!
2: Você lembra dessa?

0: Obrigada!
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1: Bem, claro, as calculadoras são úteis às vezes, mas em vez de eliminar o seu telefone ou uma calculadora material, eu sei, tão arcaico, você pode usar o Google para isso também. Tudo o que você precisa fazer é digitar qualquer número, mais, menos ou qualquer função que precisar, o outro número e, em seguida, Enter.

volta aqui com mais uma seleção musical do seu Show da Tarde. Olha, prepare-se porque essa seleção promete. Você vai cantar, você vai dançar, você vai se divertir ao som dos hits aí do momento, hein?

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2: O Tado pobre, quando chega em casa, que já tem um carro. Qual é o carro de pobre? Fusca. Porque o pobre, ele não sabe pegar, juntar dinheiro e entrar num consórcio pra quando tirar um carro zero. Não. Ele pega 700, o que é que ele faz? Compra um Fusca. Aí quando já ganha outro dinheirinho, vem consertar o Fusca, o que é que ele faz? Bota um som. Olha, e não é som com tweet, não é som com tweet, não é som com nada, não. É aquele som só com alto-falante pesado. E você vê aquela vada. E você não entende nada. Outra coisa. Os cabas botam revestimento fumê em Fusca. Eu acho que é pra não perder o ar-condicionado, não sabe? É pra não perder o ar-condicionado. E outra coisa. É uma maneira de prevenir. Porque o caba que anda no Fusca pode ser sequestrado a qualquer momento. Não é? É uma maneira preventiva, né? Mandar blindar um Fusca, ajeitar. Porque geralmente quem anda em Fusca é esse pessoal altamente. Num poder aquisitivo grande. Então o danado do Fusca, eu mesmo andei num com um compadre meu. Pense no Fusca, velho. Esse Fusca era tão velho que uma mulher já tinha sido morta por esse Fusca. A velha não morreu nem de pancada. Ela morreu foi de tétano. Passou relouço na porta, tinha um pedaço de ferrugem, ela lascou-se. Mas só pra você ter uma ideia, eu andando com esse compadre meu, nós paramos num sinal, num semáforo. Tinha um menino de lado, olhou pra ele e disse: "Ei, moço, vai pintar os pneus, é?" Aí ele olhou e disse: "Por quê?" Ele disse: "Mandou lixar." Disse: "Peraí." Mas na frente nós paramos num desses estacionamentos rotativos. Quando a gente para no estacionamento rotativo, chegou o rapaz com a caderneta. Disse: "Olha aí, R$2. O dono do carro disse: "Tá vendido, tá aqui o recibo. O senhor só vai ter que mandar emplacar. É de 70 pra cá que tá faltando só emplacamento."
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4: Tommy. Havia uma congregação religiosa onde os casais não podiam fazer amor por um ano. O casal recém-casado entrou nessa congregação religiosa. Chegou lá o pastor: "Olha, meus amigos, minhas amigas, amém? Penso sim ou não, amém?" Passa a sacolinha, pegou o dinheiro, deu, tá bom. Irmãos e irmãs, então, sem repartir a franja, sem descabelar o palhaço, sem matar a barata, durante um ano, amém? Se não, tá fora da igreja. Outro dia recebeu o casal lá. Ela fala: "Ai, pastor, queria tanto ficar um ano sem transar, mas recém-casado, tava eu assim, né, com ele. Aí eu fui pegar um vidro de azeitona e a saia levantou, a calcinha toda enfiada, ele veio e me passou o carro. Ai, e agora?"
5: "Pastor, que é isso? Não entra mais nessa igreja."
4: "Pois é, no Carrefour também."

0: que cai em cima e queime. Então tome no caneco, né? Ô, besteira, véia besta! Esse aqui é o Besterol, na melhor rádio, na melhor sintonia da cidade, da região. Continue aí, nós volta quando voltar.
1: Depois desse breve intervalo comercial, a gente tá de volta aqui com mais uma dose de música boa no seu Show da Tarde. Tá prontinho aí pra embalar mais ainda as melhores? E aí, tá prontinho pra ouvir aí somente as mais da tarde? Então se liga e vem junto com a gente. Tamo de volta.

0: mais uma. Isso é bom, hein? Vambora, vambora.
1: Oi, boa tarde!
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4: Uma criança, pronta para nascer, perguntou a Deus: Senhor, dizem-me que estarei sendo enviada à terra amanhã. Como eu vou viver lá, sendo assim, tão pequena e indefesa? E Deus disse: entre muitos anjos, eu escolhi um especial para você. Esse anjo estará lhe esperando e tomará conta de você. E a criança retrucou: mas diga-me, aqui no céu eu não faço nada a não ser cantar e sorrir, o que é suficiente para que eu seja feliz aqui. Senhor, eu serei feliz lá na terra também? E disse Deus: seu anjo cantará e sorrirá para você. A cada dia, a cada instante, você sentirá o amor do seu anjo e será muito feliz. E a criança perguntou: mas como poderei entender quando falarem comigo se eu não conheço a língua que as pessoas falam lá? Deus a acalmou. Olha, com muita paciência e carinho, o seu anjo vai lhe ensinar a falar. Senhor, e o que farei quando eu quiser falar contigo? Deus respondeu: o seu anjo vai juntar suas mãozinhas e lhe ensinará a rezar. A criança ainda questionou: eu ouvi dizer que na terra há homens maus. Quem vai me proteger? E o Criador novamente tranquilizou a criança: seu anjo vai lhe defender, mesmo que signifique arriscar a própria vida dele. Mas, Senhor, eu serei sempre tão triste porque eu não vou te ver mais. E Deus a consolou de novo: olha, seu anjo sempre vai lhe falar sobre mim. Vai lhe ensinar a maneira de vir a mim e eu estarei sempre dentro de você, dentro do seu coraçãozinho. Nesse momento, havia muita paz no céu, mas as vozes da terra já podiam ser ouvidas. A criança apressada pediu para Deus: ó Deus, se eu estiver a ponto de ir agora, diga-me, por favor, qual é o nome do meu anjo? E Deus respondeu: você chamará seu anjo de... Mãe.

volta pra você aqui ao vivo, hein? Com o seu show da tarde. Espero que todos estejam aí prontos pra curtir, pra aproveitar essa tarde aí empolgante ao som das melhores músicas. Ó, sem mais delongas, vamos nessa. Vamos tocar nossa primeira.

Existe uma teoria que se chama 90-10, onde uma pessoa tem 90% daquilo que você procura em alguém, só que você foca naqueles 10% que falta. Aí você sai pra rua, se aventura, e realmente você encontra aqueles 10%, mas não se deu conta que perdeu os 90%.

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1: Treinamento adequado. Comece o treinamento do seu pet desde cedo, ensinando comandos básicos e regras de convivência. Se necessário, considere a ajuda de um treinador profissional para lidar com comportamentos indesejados ou para aprimorar as habilidades do seu pet.
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2: Depois desse breve intervalo comercial, a gente tá de volta aqui com mais uma dose de música boa no seu Show da Tarde. Tá prontinho aí pra embalar mais ainda as melhores? E aí, tá prontinho pra ouvir aí somente as mais da tarde? Então se liga e vem junto com a gente. Tamo de volta aqui.

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1: Infelizmente, a vida nem sempre acontece do jeito que desejamos. Mas a verdade é que, maioria das vezes, o problema está dentro de nós e não nas pessoas ou situações que nos rodeiam. Por isso, faça um esforço por enxergar tudo e todos de forma positiva. Qualquer que seja a situação que está vivendo, tente olhar todos os pormenores com positividade, com otimismo. Pode custar no início, mas deve fazer um esforço, limpar a alma e o pensamento de toda negatividade e verá como a felicidade simplesmente passará a fazer parte da sua vida. Acredite, às vezes ser feliz é mesmo simples assim.
0: 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A qualquer momento a gente volta com mais dicas para você. Voltamos aqui com você no seu Show da Tarde e já vamos dar aqui o play na sequência que envolve você, hein? Os hits mais incríveis, o que tá bombando lá fora, toca aqui na sua programação. O seu programa cheio de energia positiva.

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3: O presidente dos Estados Unidos, Donald Trump, gerou nova controvérsia ao sugerir que cidades como Los Angeles e San Diego poderiam ser sacrificadas em um eventual conflito com o Irã. A declaração, feita durante um comício

0: Depois desse breve intervalo comercial, a gente tá de volta aqui com mais uma dose de música boa no seu Show da Tarde. Tá prontinho aí pra embalar mais ainda as melhores? E aí, tá prontinho pra ouvir aí somente as mais da tarde? Então se liga e vem junto com a gente. Tamo de volta aqui no seu Show da Tarde.
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2: O ex-governador de Minas Gerais, Romeu Zema, do Novo, anunciou seu apoio ao senador Flávio Bolsonaro, do PL, no segundo turno das eleições presidenciais. Zema, que ficou em sexto lugar no primeiro turno, justificou sua decisão afirmando que o Brasil não aguenta mais 4 anos de Lula. Em vídeo divulgado nas redes sociais, o ex-governador mineiro destacou a mensagem clara dos eleitores por uma mudança e a necessidade de tirar os intocáveis de Brasília. A disputa no segundo turno, marcada para 25 de outubro, coloca Flávio Bolsonaro contra o atual presidente Luiz Inácio Lula da Silva.
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4: Voltamos aqui com você no seu Show da Tarde e já vamos dar aqui o play na sequência que envolve você, hein? Os hits mais incríveis, o que tá bombando lá fora, toca aqui na sua programação. O seu programa cheio de energia positiva.

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1: Quarta-feira, o meio da semana, do jeito que você gosta, dia de começar a programar aquele rolê com os amigos e dia de curtir o melhor do sertanejo, agora com Jonatas Gonçalves. Bora então, vamos lá. Sempre com a melhor sequência sertaneja.
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0: Vamos demais!
1: Leito e Roma! Obrigado! Mais aplausos!
0: Obrigado, Eduardo, pelo carinho que você tem com a gente.
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2: Bem, eu também tô curtindo com você essa linda canção aqui no Arena Sertaneja. Obrigado pela audiência, onde quer que você esteja aqui curtindo o nosso programa.
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4: Cada bloco de calcário granito que constitui a Grande Pirâmide de Gizé pesa 2,5 toneladas. E há 2,3 milhões deles. Sim, você ouviu corretamente.
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3: O sertanejo universitário, os clássicos e, claro, tudo aquilo do sertanejo rolando aqui na Arena na edição do programa de hoje. O programa continua.
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0: E vamos mandar embora a saudade e a tristeza agora, porque...
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3: Bem, claro, as calculadoras são úteis às vezes, mas em vez de eliminar o seu telefone ou uma calculadora material, eu sei, tão arcaico, você pode usar o Google para isso também. Tudo o que você precisa fazer é digitar qualquer número, mais, menos ou qualquer função que precisar, o outro número e em seguida, Enter.
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Previsão do tempo para quarta-feira, 7 de outubro de 2026. Região Norte. Em Manaus, quarta-feira com céu encoberto. Temperatura mínima de 26 e máxima de 36 graus. A umidade do ar na capital do Amazonas é de 85 a 45%. Tocantinha, em Tocantins. Canta parabéns com previsão de céu encoberto pela manhã. À tarde, o tempo abre e deixa o céu claro. Temperatura mínima de 23 e a máxima de 36 graus. Umidade do ar varia de 90 a 30%. Você ouviu a previsão do tempo para esta quarta-feira, 7 de outubro de 2026. Com informações do IBGE Cidades e do Instituto Nacional de Meteorologia e Meteorologia.

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2: É, eu também tô curtindo com você essa linda canção aqui no Arena Sertaneja. Obrigado pela audiência, onde quer que você esteja aqui curtindo o nosso programa.
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3: Havia uma congregação religiosa onde os casais não podiam fazer amor por um ano. O casal recém-casado entrou nessa congregação religiosa. Chegou lá o pastor: olha, meus amigos, minhas amigas, amém? Pensou sim ou não? Amém? Passa a sacolinha, pegou o dinheiro, deu, tá bom. Irmãos e irmãs, então, sem repartir a franja, sem descabelar o palhaço, sem matar a barata, durante um ano, amém? Se não, tá fora da igreja. Outro dia recebeu o casal lá. Ela fala: ai, pastor, queria tanto ficar um ano sem transar, mas recém-casado, tava eu assim, né, com ele. Aí eu fui pegar um vidro de azeitona e a saia levantou, a calcinha toda enfiada, ele veio e me passou o carro. Ai, e agora? Pastor, que é isso? Não entra mais nessa igreja. Pois é, no Carrefour também.

0: Amigo e minha amiga, você que está com algum problema, seja ele qual for, pode procurar ajuda em outro lugar, que aqui você não vai encontrar, né? Você que está com dor de barriga, vai no hospital, coloca aí um copo d'água em cima do seu raio, tomara que não caia em cima e queime. Então tome no caneco, né? Ô, besteira, véia besta! Esse aqui é o Besterol, na melhor rádio, na melhor sintonia da cidade, da região. Continue aí, nós volta quando voltar.
1: Previsão do tempo para quarta-feira, 7 de outubro de 2026. Região Nordeste, Recife, em Pernambuco, tem céu claro. Temperatura mínima é de 23 e máxima de 31 graus nas horas mais quentes do dia. A umidade do ar vai de 90% a 40%. Em Pacatuba, Sergipe, previsão de tempo aberto no aniversário da cidade. Temperatura mínima é de 22 e a máxima 33 graus. A umidade relativa do ar é de 90% a 35%. Você ouviu a previsão do tempo para esta quarta-feira, 7 de outubro de 2026. Com informações do IBGE Cidades e do Instituto Nacional de Meteorologia, IMET. 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
3: Grupo Sertanejo Mulherada, formado por três duplas femininas, está em contagem regressiva para a gravação de seu primeiro álbum audiovisual. O grande evento, que acontece em 15 de outubro em Londrina, contará com a participação especial da boiadeira Ana Castela. Após o sucesso de 7 singles lançados este ano, o Sexteto Feminino, que surgiu em dezembro de 2025, promete um show inesquecível com músicas inéditas e sucessos já conhecidos, como Resenha da Mulherada.
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4: O jornal inglês The Guardian divulgou uma lista com 60 das maiores promessas do futebol mundial nascidas em 2009. E três brasileiros aparecem entre os destaques. São eles Eduardo Conceição, do Palmeiras, Iago Machado, do Corinthians, e Eduardo Pape, do Cruzeiro. Os três já tiveram passagens pelas seleções brasileiras de base e são apontados como jogadores com grande potencial para os próximos anos. Eduardo Conceição é atacante do Sub-20 do Palmeiras e já treina com os profissionais, com contrato até 2029 e multa rescisória de 100 milhões de euros. Iago Machado é zagueiro e já integra o elenco principal do Corinthians, enquanto Eduardo Pape, meia do Cruzeiro, foi um dos artilheiros do Sul-Americano Sub-17, com 4 gols em 5 jogos. A lista reúne jovens talentos de vários países e coloca os três brasileiros entre os principais nomes da geração de 2009.
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0: Mari Fernandes, uma salva de palmas, galera. Mari.
1: Agora eu senti o clima de hit.
0: Que pancada.
1: Não foi, não?
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1: O melhor da música sertaneja passando aqui no programa Arena Sertaneja na edição de hoje. Tudo de bom pra você na audiência, onde quer que você esteja curtindo o nosso programa. Obrigado pelo carinho de sempre.
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3: A consagrada dupla Bruno e Marrone tem data marcada para agitar São José dos Campos. Os artistas se apresentarão na Farmaconde Arena no dia 24 de outubro, prometendo um repertório repleto de sucessos que marcaram mais de 3 décadas de carreira. O show contará com clássicos como Dorme na Praça e Boate Azul, além de novidades do recente projeto De Volta aos Bares Cedo. Os ingressos para o evento, promovido pela Fio Eventos e Melão Produções, já estão à venda.
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5: Previsão do tempo para quarta-feira, 7 de outubro de 2026. Região Centro-Oeste. Brasília, no Distrito Federal, tem previsão de céu encoberto nesta quarta-feira. Os termômetros marcam mínima de 19 e máxima de 28 graus. Umidade relativa do ar gira em torno de 70 a 30%. Pirenópolis, em Goiás, comemora aniversário com céu encoberto. Temperatura mínima é de 20 e a máxima 36 graus. Umidade do ar varia de 100 a 20%. Você ouviu a previsão do tempo para esta quarta-feira, 7 de outubro de 2026. Com informações do IBGE Cidades e do Instituto Nacional de Meteorologia, INMET.
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9: Para você que gosta de ter sempre em mãos uma receita prática, saborosa, anote a nossa receita de hoje, que é arroz com lentilha e bacon. Os ingredientes são 2 xícaras chá de lentilha, 1 tablete de caldo de legumes, 3 xícaras chá de água, 2 folhas de louro, 200 gramas de bacon, 1 colher sopa de óleo, 1/2 xícara chá de cachaça, 3 xícaras chá de arroz branco cozido, sal, pimenta do reino branca e cheiro verde picado a gosto. Para o preparo, leve ao fogo a lentilha com o caldo, a água e o louro. Cozinhe até ficar macia, mas sem desmanchar. Escorra. Depois, numa panela, coloque o bacon picado, o óleo e frite até dourar. Junte a cachaça e ferva por 3 minutos em fogo baixo. Adicione o arroz em seguida. Tempere com sal, a pimenta e o cheiro verde. Junte a lentilha, mexa com cuidado e transfira para uma travessa funda. Polvilhe com mais cheiro verde e sirva em seguida. A cachaça nesta receita é um ingrediente opcional. Bom apetite para você. Aproveite este arroz com lentilha e bacon, que fica uma delícia. Até a nossa próxima receita. Um beijo.
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10: Rafinha assinou a renovação de contrato com o Barcelona até 2030. O novo vínculo apenas formaliza um acordo que já havia sido confirmado entre as partes, e o clube catalão deve fazer o anúncio oficial nos próximos dias. O brasileiro chegou ao Barcelona em 2022, vindo do Leeds United, em uma negociação de cerca de 58 milhões de euros. A renovação acontece em um momento de grande destaque do atacante. Rafinha se tornou um dos capitães do Barcelona e começou a temporada 2026 e 2027 em grande fase, com 14 gols e 3 assistências em 8 jogos. O novo contrato amplia em 2 anos o vínculo anterior, que terminaria em 2028, garantindo a permanência do brasileiro no clube até 2030.
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4: Grandes mudanças no elenco do especial Amigas e da TV Globo. As cantoras Ana Castela e Lauana Prado não farão parte da nova edição do programa, que celebra a força feminina na música sertaneja. A incompatibilidade de agendas foi apontada como principal motivo para a saída das artistas. Lauana Prado, inclusive, está com a agenda comprometida por sua participação como jurada no reality show The Voice Brasil, exibido pelo SBT e Disney. Já Ana Castela, apesar do desejo de permanecer, não chegou a um acordo com a emissora.
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6: Previsão do tempo para quarta-feira, 7 de outubro de 2026. Região Sudeste. A cidade de Vitória, no Espírito Santo, tem previsão de céu encoberto. Os termômetros registram mínima de 21 e máxima de 32 graus. Umidade relativa do ar vai de 90% a 40%. Varginha, em Minas Gerais. Sopra velhinhas com previsão de céu encoberto com chuvisco pela manhã. Temperatura mínima de 18 graus e a máxima de 24 graus. Umidade relativa do ar é de 95% a 70%. Você ouviu a previsão do tempo para esta quarta-feira, 7 de outubro de 2026. Com informações do IBGE Cidades e do Instituto Nacional de Meteorologia, IMET.
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8: Marcele, você não entende? Eu te amo. Casa comigo.
9: Desculpe, mas eu não quero.
8: Mas por quê?
9: Porque você não tem onde cair morto, ora. Só vou casar se você ganhar na loteria ou ficar rico, sei lá como.
8: Poxa, meu amor, a gente casa e começa a batalhar junto.
9: Batalhar? E eu lá tenho cara de Laura Creu do Tomb Raider?
8: Cara, como eu vou convencer essa mula, hein? Ah, já sei.

0: Tudo bem, Marcele. Eu só quero saber como você vai criar o nosso filho.
1: Como assim? Que filho?
0: Ué, Marcele, você está grávida.
1: Sério? Ai, meu Deus. Você tem certeza que eu sou a mãe?
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5: Documentos revelados pelos jornais The New York Times e Le Monde apontam que a FIFA sabia que o goleiro Lionel Mpassi estava com a documentação irregular para defender a República Democrática do Congo, mas mesmo assim permitiu sua participação nas eliminatórias e na Copa de 2026. Mpassi nasceu na França e defendeu as categorias de base do país, mas não teve concluído o processo necessário para trocar oficialmente sua associação esportiva para a seleção congolesa. A irregularidade foi identificada durante uma investigação após uma reclamação da Nigéria, eliminada pela RD Congo nas eliminatórias. Mesmo reconhecendo o problema, a FIFA decidiu não punir os congoleses, alegando questões técnicas e de prazo na denúncia. Com isso, Mpassi atuou na repescagem contra a Jamaica e depois na Copa, onde a RD Congo avançou ao mata-mata e acabou eliminada pela Inglaterra. O caso agora gera novas críticas à FIFA e questionamentos sobre a aplicação das regras de elegibilidade.
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0: assim, com esse sertanejo do Bonso, a gente vai ficando por aqui. Obrigado pela audiência e até amanhã. Tchau, gente.
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Previsão do tempo para quarta-feira, 7 de outubro de 2026. Região Sul. Em Curitiba, Paraná, previsão de céu cheio de nuvens. Os termômetros registram mínima de 15 e máxima de 21 graus. A umidade relativa do ar fica entre 100 e 70%. Rio Pardo, no Rio Grande do Sul, comemora aniversário com céu encoberto nesta quarta-feira. Termômetros registrando mínima de 16 e máxima de 27 graus. A umidade relativa do ar oscila entre 100 e 60%. Você ouviu a previsão do tempo para esta quarta-feira, 7 de outubro de 2026, com informações do IBGE Cidades e do Instituto Nacional de Meteorologia e Meteorologia.

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4: Seta não é opcional do veículo. No trânsito é preciso existir uma comunicação eficiente entre os condutores. O uso correto das setas é essencial para comunicar as intenções de cada um nas vias. Essa ferramenta permite que os condutores consigam se programar para reduzir a velocidade ou frear a tempo quando necessário.
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3: Cuidado, as pedras certas podem estar em mãos erradas. A avó Alzira repreende o neto Carlinhos por ter atirado uma pedra na cabeça do primo Agenor. Por que você fez isso, menino? Questionou a avó. É que ele, vovó, me deu um baita de um beliscão que quase arrancou meu braço. E por que você não me chamou? Sabe, vovó, é que a senhora não iria acertar a pedra como eu acertei. É, isso combina tanto com atitudes do homem em relação a Deus. É mais fácil agirmos do nosso jeito, quebrarmos as vidraças com o ímpeto do estilingue. Muita gente diz crer em Deus, mas não sabe deixar que ele faça acontecer do jeito dele. Foram atitudes assim que levaram o rei Saul a perder, na verdade, tudo. Se você crê em Deus, a melhor maneira de provar isso com você mesmo é estando no centro da vontade dele, sabe como? Fazendo valer pelo menos um pedaço da oração mais famosa do mundo, que é o Pai Nosso.

0: O ator e cantor Juno Andrade está com tudo no Dança dos Famosos. Ele surpreendeu o público ao revelar que perdeu nada menos que 7 quilos em apenas 5 semanas de competição. Além do emagrecimento, Juno contou que ganhou massa muscular, mostrando que a rotina intensa de ensaios está fazendo muito bem para a sua saúde e boa forma. Que exemplo, hein?
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4: O presidente dos Estados Unidos, Donald Trump, gerou nova controvérsia ao sugerir que cidades como Los Angeles e San Diego poderiam ser sacrificadas em um eventual conflito com o Irã. A declaração, feita durante um comício no Nebraska, provocou forte repúdio de autoridades democratas e da oposição, que classificaram a fala como perturbada e boca maldita. Trump defendeu a ideia como um pequeno preço a pagar pela segurança do mundo e do país, em meio a esforços para garantir o sucesso eleitoral de candidatos republicanos nas eleições de meio de mandato. A Casa Branca, por sua vez, rebateu as críticas, enquanto especialistas militares apontam a falta de indícios de que o Irã possua mísseis capazes de atingir cidades americanas.
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5: 6:22.
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0: Faz barulho, meus amigos.
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3: Exercite seus ossos. Exercícios como caminhar, dançar ou levantamento de peso podem manter os ossos fortes e saudáveis. Especialistas recomendam pelo menos 2 horas e meia por semana.
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4: O tá do pobre, quando chega em casa, que já tem um carro. Qual é o carro de pobre? Fusca. Porque o pobre, ele não sabe pegar, juntar dinheiro e entrar num consórcio pra quando tirar um carro zero. Não. Ele pega 700, o que é que ele faz? Compra um Fusca. Aí quando já ganha outro dinheirinho, em vez de consertar o Fusca, o que é que ele faz? Bota um som. Olha, e não é som com tweet, não é som com tweet, não é som com nada, não. É aquele som só com alto-falante pesado. E você vê aquela vada. E você não entende nada. Outra coisa. Os cabas botam revestimento fumê em Fusca. Eu acho que é pra não perder o ar-condicionado, não sabe? É pra não perder o ar-condicionado. E outra coisa. É uma maneira de prevenir. Porque o caba que anda no Fusca pode ser sequestrado a qualquer momento. Não é? É uma maneira preventiva, né? Mandar blindar um Fusca, ajeitar. Porque geralmente quem anda em Fusca é esse pessoal altamente. Num poder aquisitivo grande. Então o danado do Fusca, eu mesmo andei num com um compadre meu. Pense no Fusca, velho. Esse Fusca era tão velho que uma mulher já tinha sido morta por esse Fusca. A véia não morreu nem de pancada. Ela morreu foi de tétano. Passou relouço na porta, tinha um pedaço de ferrugem, ela lascou-se. Mas só pra você ter uma ideia, eu andando com esse compadre meu, nós paramos num sinal, num semáforo. Tinha um menino de lado, olhou pra ele e disse: "Ei, moço, vai pintar os pneus, é?" Aí ele olhou e disse: "Por quê?" Ele disse: "Mandou lixar." Disse: "Peraí, mano." Mas na frente nós paramos nesses estacionamentos rotativos. Quando a gente para no estacionamento rotativo, chegou o rapaz com a caderneta. Disse: "Olha aí, R$2. O dono do carro disse: "Tá vendido, tá aqui o recibo. O senhor só vai ter que mandar emplacar. É de 70 pra cá que tá faltando só emplacamento."
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1: 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Os fãs de Gustavo Lima em Ribeira do Pombal podem comemorar. O show do embaixador na tradicional festa de outubro está garantido, mesmo após uma polêmica com o Tribunal de Contas dos Municípios da Bahia. O Tribunal de Contas dos Municípios da Bahia havia impedido a antecipação do cachê de R$1,5 milhão, mas a prefeitura da cidade garantiu que a apresentação vai acontecer, obedecendo às determinações do tribunal. Ufa, que alívio para os amantes do sertanejo.
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7: 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O ex-governador de Minas Gerais, Romeu Zema, do Novo, anunciou seu apoio ao senador Flávio Bolsonaro, do PL, no segundo turno das eleições presidenciais. Zema, que ficou em sexto lugar no primeiro turno, justificou sua decisão afirmando que o Brasil não aguenta mais 4 anos de Lula. Em vídeo divulgado nas redes sociais, o ex-governador mineiro destacou a mensagem clara dos eleitores por uma mudança e a necessidade de tirar os intocáveis de Brasília. A disputa no segundo turno, marcada para 25 de outubro, coloca Flávio Bolsonaro contra o atual presidente Luiz Inácio Lula da Silva.
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1: 6:42.
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1: Essa machuca é demais, menino.
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0: Sentimento, hein?
1: Sentimento. Luan.
2: Vai, Luan, vai.
0: Ai, coração. Próxima,
3: vai.
0: A próxima, né?
2: Quero ver você cantando a braba agora, Luan Pereira. Vambora, meu filho.
0: Nossa Senhora.

0: Em A Fazenda 18, o affair entre Renê Tristan e Ana Bruna chegou ao fim de forma explosiva, com direito a bate-boca e muita tensão na casa. Os peões não conseguiram se entender e a relação, que prometia romance, virou pura discórdia. Os fãs do reality estão chocados com a reviravolta e já especulam os próximos passos dos ex-casal. Será que essa briga vai render ainda mais na reta final? Final do programa, o que não falta é fofoca e drama para acompanhar.
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4: O Senado Federal volta a debater a proposta de emenda à Constituição que visa acabar com a escala de trabalho 6x1. A medida, que já foi aprovada pela Câmara dos Deputados em maio, é considerada uma das prioridades do governo no Congresso e busca garantir 2 dias de descanso semanais aos trabalhadores. Estão previstas 3 sessões de discussão ao longo da semana, mas o presidente do Senado, Davi Alcolumbre, enfrenta desafios para mobilizar os senadores. Lideranças da oposição articulam para não participar dos debates, o que pode atrasar a votação da proposta.
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6: Uma criança, pronta para nascer, perguntou a Deus: Senhor, dizem-me que estarei sendo enviada à terra amanhã. Como eu vou viver lá, sendo assim, tão pequena e indefesa? E Deus disse: entre muitos anjos, eu escolhi um especial para você. Esse anjo estará lhe esperando e tomará conta de você. E a criança retrucou: mas diga-me, aqui no céu eu não faço nada a não ser cantar e sorrir, o que é suficiente para que eu seja feliz aqui. Senhor, eu serei feliz lá na terra também? E disse Deus: seu anjo cantará e sorrirá para você. A cada dia, a cada instante, você sentirá o amor do seu anjo e será muito feliz. E a criança perguntou: mas como poderei entender quando falarem comigo se eu não conheço a língua que as pessoas falam lá? Deus a acalmou. Olha, com muita paciência e carinho, o seu anjo vai lhe ensinar a falar. Senhor, e o que farei quando eu quiser falar contigo? Deus respondeu: o seu anjo vai juntar suas mãozinhas e lhe ensinará a rezar. A criança ainda questionou: eu ouvi dizer que na terra há homens maus. Quem vai me proteger? E o Criador novamente tranquilizou a criança: seu anjo vai lhe defender, mesmo que signifique arriscar a própria vida dele. Mas, Senhor, eu serei sempre tão triste porque eu não vou te ver mais. E Deus a consolou de novo: olha, seu anjo sempre vai lhe falar sobre mim, vai lhe ensinar a maneira de vir a mim.
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11: Prazer enorme estar com você a partir de agora. Agora tem Adoração Católica. É para você adorar em grande emoção. Sejam bem-vindos.
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1: O que mais tem ressuscitado as minhas esperanças é Apocalipse 3, versículo 8. Conheço tua conduta, eis que pus à tua frente uma porta aberta que ninguém poderá fechar, pois tens pouca força, mas guardaste minha palavra e não renegaste o meu nome. Eu quero pedir para você abrir o seu coração agora e dar livre acesso a Deus, porque essa música já ressuscitou a muitos, já ergueu do chão muita gente, a mim, a amigos, e ela pode te erguer do chão nesse dia. Livre acesso.

Senhor, Ele conhece cada um de nós. Ele sabe da nossa fraqueza. Ele sabe de cada momento que a gente passa. Santa Teresa d'Ávila diz que santo não é aquele que nunca cai, mas o que levanta sempre. Quantas vezes você precisar, o amor de Deus, Ele vai te levantar. O braço forte de Deus vai te levantar, vai te erguer. Não tenha medo de se reconhecer pecador. Para Ele não existe

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1: Voltamos daqui a pouco com mais Adoração Católica. A Adoração Católica volta depois do intervalo.
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2: 7 horas e 22 minutos.

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1: Damos um ponto final na edição de hoje do Adoração Católica. Obrigado pelo seu carinho, pela a sua audiência. Voltaremos na próxima edição.
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4: Maravilha! Estamos chegando com mais uma edição do Som Católico. Hoje o programa tá bom demais, muito som, muita adoração. Sejam bem-vindos ao Som Católico.
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2: Essa foi mais uma super sequência do Som Católico. Voltamos já.
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3: 8 horas e 17 minutos.

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3: Vamos nessa, quero a energia de vocês.

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1: Oi, oi. Tudo bem? Estou chegando. Esteja preparado para mais uma edição do Romantismo Através das Minhas Mãos. Quem está falando com você a partir de agora é a Aline Mota. E aonde você pode participar com a gente? Mandando e desmandando na programação. Fica à vontade, tá bom? Aqui você sempre vai ser meu convidado mais que especial. Ligando pro WhatsApp aqui da rádio, né? Mandando mensagem, você pode pedir a sua música. Porque a partir de agora eu dou início ao Falando de Amor. Você aqui vai viajar no mundo maravilhoso das melhores músicas nacionais e internacionais. Você sabe que a vida é uma grande jornada, né? E por mais que pareça clichê, nossa missão é fazer dela a nossa melhor aventura. Abre sequência então com o que é de melhor na música romântica e avisa para todo mundo. Aline Mota está no ar.
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